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0: Maria Lina, afirmou que não pretende se casar novamente. Segundo ele, o casamento é um sistema falido e disse que conhece poucos casais realmente felizes. Whindersson também comentou sobre o fim dos relacionamentos e disse que se preocupa com a forma que algumas pessoas lidam com o término. Ao falar sobre Luísa Sonza, o humorista afirmou que ficou feliz ao ver a ex-esposa bem, fazendo sucesso e seguindo a vida. O artista ainda revelou que gosta de ter o próprio espaço e o próprio tempo, mesmo quando está num relacionamento.
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2: Essa moda é boa demais, hein?

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3: Só tô mandando essa mensagem pra dizer que eu tô com saudade. 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
2: Eu acho que você tem que mandar aquela mensagem. Mas manda o que tá no seu coração.
3: Porque se fosse eu falaria mais ou menos assim.
4: Ei, boa noite. Antes de te bloquear, eu só vim te dizer que a partir de hoje pode tocar o terror, fazer o que quiser fazer. A boca é sua, curte suas farras, sinto mais nada.
2: Não, apaga.

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2: 4 e 1. 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
2: 5 e 1.
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0: você vai ouvir, depois do intervalo, Terra Sertaneja.
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7: Bom dia, Castelo.
8: Bom dia. Bom dia. Bom dia. Bom dia.
9: Chega! Chega! Chega! Seu papagaio desgramento!
8: Bom dia!
9: O Chiquinho despertou!
8: Bom dia! Bom dia! Bom dia!
9: O galo cantou! Gato miou. Cachorro latiu. E a vaca mugiu. Amanheceu. Manhã chuvosa, chuva fina, chuvinha, chuva santa. Sexta-feira, dia 15. Dia 15 de maio. Agora são 6:05. Dá licença? Posso entrar? Então destranca a tramela. Dona Quirubina já tá preparando um cafezinho feito no fogão de lenha, passado no coador de pano. Bom dia, Dona Quirubina.
10: Bom dia.
9: Bom dia, Dona Zefa.
10: Bom dia.
9: Bom dia, Dona Nena. Bom dia, Dona Chiquinha Benzedeira.
10: Bom dia.
9: Dia, meu vizinho de cerca.
7: Bom dia, Castelo.
9: Tá tudo certo aí? Tudo certo, mas nada resolvido? Aqui continua daquele jeito. Mato tá alto pra carpir, tá baixo pra roçar e tá molhado pra queimar.
7: Acelera.
9: Firma na traia e vamos pra lida, porque se o gado morrer, carrapato passa fome. Dia boiadeiro. Dia boiadeiro. F- firma no laço. E vamos pra cima.
11: Bom dia!
12: Bom dia!
13: Bom dia!
14: Bom dia, Castelo!
9: Segura!
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9: E vamos pegar descendo, porque subindo é contramão.
14: Oh, Castelo!
9: Nossa Senhora Aparecida, padroeira do Brasil, em nome da minha nação, te rogo para que cuides de mim, da minha família, dos meus ouvintes e dos meus amigos. Peço que interceda junto a Deus, nosso Pai, que nos atenda em nossas necessidades e se faça presente no lar e no coração de cada um de seus filhos. Não peço riqueza nem fortuna, apenas que não nos falte o necessário para vivermos com dignidade. Amém.

0: agradecendo a Deus por mais um dia, obrigado meu Deus por mais uma empreitada. E sempre com a proteção da nossa mãezinha, Nossa Senhora Aparecida, estamos iniciando os nossos trabalhos ao vivo aqui na Ventura.
1: Terra sertaneja, essa moda boa.
0: Modão sim, modinha nunca.
2: Esse é o lema.
0: Porque aqui nós não toma mel, aqui nós mastiga meia. Moda no peito, senão eu deito.
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0: Bucla Tereza, Tunic Tinoco, Liu e Léo, Um Tostão de Chuva, Tostão de Chuva. Essa música aqui é cabeceira, hein? Foi pra orvaiar os olhos nessa manhã chuvosa de sexta-feira. Quem pediu foi o Guilherme. Grande abraço, parceiro. Guilherme, o Palito também tá ouvindo. A Rafaela Tobias. Meu grande amigo Valentim Fernandes. O André Pacola, meu vizinho de cerca do lado direito. Porque é junto dos bons que a gente fica melhor. Dona Quirubina. Tá chovendo aí em Pratânia? Tá correndo água na estrada?
1: Tá chovendo sim, mas ainda não tá correndo água na estrada.
0: Entendi. Dona Zefa, tá chovendo aí no distrito de Alfredo Guedes?
2: Tá chovendo sim, querida, tudo molhado pra fora, uma barreira, não dá nem de caminhar pelo redor de tudo.
0: Dona Nena, como é que tá o tempo aí em Domélia? Tá chovendo?
3: Tá chovendo só fora, dentro de casa tá tudo seco ainda, por enquanto.
0: Entendi. Chiquinha Benzedeira, sítio São Luís, Malonjura, lá perto de Mandurite, Manduri e Avaré, tá chovendo aí?
4: Aqui tava chovendo e agora já choveu.
0: 6:16, 6:16. Mandar um alô para toda a equipe da Cozinha Piloto. Bom dia. Você que é funcionário público, motorista de ambulância, vigilante noturno, trabalha com aplicativos, Sevi, Uber, Greco. Aplicativo de passageiros. Aplicativo de viagem. Bom dia. Você que tem motorista de ônibus, caminhão. Meu amigo caminhoneiro que tá passando agora na Marechal Rondon, sentido interior capital. Capital interior, bom dia. Ah, os bombeiros. Trabalharam a noite toda. Bom descanso para você que trabalhou a noite toda. Para você que está iniciando os trabalhos, Polícia Militar, GCM, bom dia. Toda a equipe da Bracel, da Luarte, Usina Barra Grande, Usina São José. Agora são 6:18, 6:18. Firma na traia. E vamos para a lida, porque se o gado morrer, carrapato passa fome.
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2: Mandar um alô pro Guilherme, que é motorista de aplicativo, tá ouvindo a aventura. Alô Guilherme, bom dia. O Marcelo Oliveira, obrigado pelo carinho da audiência. 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

0: Pingo d'Água. Do Glacial, aqui na Aventura, você ouviu ainda Solevante Soleni, Distância Danada. Pedro Bento, Zé da Estrada, Preto Velho. Agora são 6h32, bom dia. Pra você que tá levantando agora, pra você que já tá na lida, você que tem um compromisso às 7, tá na hora de levantar, lavar os olhos, tomar um café 4F, frio, fraco, formiga do fundo. Acelera. 6h32, eu já tomei um café. Um café 5F, frio, fraco, formiga do fundo e finito. Por enquanto, esse é o melhor que tá tendo. Da dona Quirubina é bom, hein? Ô, dona Quirubina. Dona Quirubina prepara um cafezinho feito no fogão de lenha, passado no coador de pano. Tá correndo água na estrada aí em Pratânia, dona Quirubina? Tá chovendo?
1: Tá chovendo, sim, mas ainda não tá correndo água na estrada.
0: Entendi. Tá na hora de apartar os bezerros, meu vizinho, certo? Com chuva e tudo, hein? Apartar os bezerros, ordenhar as vaquinhas. Regar a horta não precisa. Hoje não precisa. E nem cuidar da horta também. Deixa pra amanhã. Jogar milho pras galinhas. Tratar dos porquinhos, das crianças.

0: rachar lenha também não precisa hoje. A lenha tá molhada. Seis e trinta e três. 6:33. Rasta. Vai deitar. Ô, cachorro desgrilhamento. Esse cachorro é tão inteligente, mas tão inteligente que só não fala pra não pagar boleto. Pra dentro, pra fora. O nome do cachorro é pra dentro. Quando tá dentro de casa, fala pra dentro, pra fora. Eu venho do velho passeio esse cachorro. Cachorro desgrilhamento. Agora, o Zangão é um cachorro louco, hein? Encarou, você tá morto. Manda alô pro meu sobrinho, o Ricardo. Tá lá na Bracel, na Lida. O Alê, o Alexandre, Agrícola Três Lagoas, toda a equipe do PHD Agrícola Rio Claro. Bom dia! 6:34. 6:34. Alô, Hernani, bom dia, parceiro.
1: Bom dia, Castelo, bom dia, velho Bastel, bom dia, Maricota. Manda um bodão lá pro Celinho Alves, pro Márcio Boribi, pro Ney Camargo, pra todos os ouvintes, pro Ney Angélico, pro Sidney lá e pro Juninho, pra toda a equipe dos Angélicos, pra toda a família Estopa, pra todos vocês aí da Rádio Ventura FM, pessoal lá do Tigrão, pessoal da Eletromax. Tchau, obrigado.
0: Forte abraço, parceiro. Tchau, obrigado. Daniel Carmelino, bom dia.
2: Bom dia, Aventura. Bom dia, Castelhano. Zé Rondino de Buribi. Eu queria ver uma música do Menino da Tábua. Oferecer pra Irene, pra Fátima, pro Júnior da Tapera e o Marizão da Prefeitura. Obrigado, Castelo.
0: Tchau, obrigado.
2: Tá chovendo, Castelo.
0: Tá chovendo em Buribi? Aqui tá chovendo. Dá um alô pra Flávia. Luzão do Guedes também tá ouvindo.
3: Bom dia, Castelhano. Bom dia, Maricota. Bom dia, meu pastor. Tudo bem? Castelhano, quero que você toque uma música aí, bem bonita. Cabelo louro. Para oferecer pra minha filha, Maria Vitória. Deus, pro Zé Leno. Pra você, pra Maricota. Pra todos que estão escutando aqui das Nações. Pra Neuza, que mora no centro da cidade, pra Lourdes, que mora em Aiópolis, enfim, pra todos, pra minha filha, pro meu irmão Giovanni, que mora no Maria Luisa 4, e pra minha filha, pra minha filha, que mora lá no Ione, enfim, pra todos que estiver escutando, viu? Tchau, fico com você, um bom dia, viu?
0: Ótimo dia, dona Cícera. Tchau, obrigado. Um alô pra dona Cacilda. Sítio Santa Luzia, lá na região de Piratininga. Bom dia, dona Cacilda. Dona Cícera. Bom dia.
4: Bom dia, Castelo. A Irene aqui de Borebi. Põe uma música pra mim do Tonico e Tinoco, Aparecida do Norte. Vou oferecer... Zé Rondina, vou oferecer para minha família lá de Agudos, pra Fátima, apaixonada, e para todos que estão ouvindo, e para você também, a Maricota. Tchau, obrigado.
0: Tchau, obrigado. Alô, Tiaguinho Rodrigues, bom dia. Grande abraço, toda a equipe da Ferragens São Carlos.
5: Bom dia, tudo bem? Aqui é o tema de São Manuel. Tô ligadinho na Aventura. Aqui tá chovendo. Eu tô indo de guarda-chuva para molhar a horta. Toca a moda pra nós aí, Peito Sadio, com João Neto e Frederico. E queria oferecer pra todos que estão ligadinho na Aventura. E oferecer para o pessoal da Avenida Presentes. E todos os colegas meus, os montadores de móveis. Um abraço, meu irmão. E uma ótima programação pra vocês aí. E uma sexta-feira cheia de bênção pra todos nós.
0: Forte abraço. Tchau, obrigado. Vou dar um alô aqui pro Davi. Alô, Davi, bom dia.
6: Bom dia, Castelo. Firme na trai e bora pra Lida.

0: Tenha uma ótima sexta-feira, Castanha. Que Deus abençoe todos nós. Manda um abraço para os ouvintes também. E tamo junto, meu parceiro.
1: Tamo junto.
0: Tchau, obrigado, hein?
1: Tchau, obrigado.
2: Bom dia, Castelo. Já estamos aqui na lida, hein? O Cruzão aqui tá na área. O Cazu, o Alex, o Matheus, o Luquinha e a Débora. Toca com a boca na cidade pra nós, Castelo. Tem dizer, tamo junto.
1: Tamo junto. Tchau, obrigado. Dona Geraldo Jordão, bom dia.
3: Bom dia, Castelo. Bom dia a todos que estão ouvindo a aventura. Ofereço uma música para todo o povo da cozinha piloto. Bloquearam-me.
1: Bom dia. Turma da Ariopop. Ariopop. Não, Ariopi. Ariópolis, ô oh, jegue. Ariópolis. Ariop. Como diz o velho Bastião. Aí, Ariop. Ariópolis, bom dia pra vocês aí, viu? Vou dar um alô. O Simpson, o Décio, o Pité, o Rangel, o Zé Guela, o Edson Gordão, o Ezio, o Carlão, o Costinha. Obrigado pelo carinho da audiência. Alô, Marquinho. Alô, Borebi.
4: Bom dia, Castelo. Você tá? Bom dia, velho. Ô, velho, deixa eu falar um negócio pra você. Que mel que é aquele que você passou pra mim aqui? Tá estranho, hein, rapaz? Viu? É mel das águas ou mel da seca? Tá estranho isso aí, ô, velho. Ô, Castelo. Deus é bom demais, hein, meu irmão?
1: Com certeza.
4: Toca modão pra nós aí. Quero oferecer aos amigos do Rachinha, pro Jonas, pro Pê, pro Tenor, pro Berginho, pro Elcim, pro Capitão Torres, pro meu compadre Fernando, pro Gilson Tempestade, o homem é mestre, hein? Pro Zuluzão da Polimix. Quero oferecer pro Sardinha, pro Zé Vaqueiro, pro Zé Carlos, pro Dono Jacaré, pro Fábio Cruz, aos amigos aqui de Borebi, pro Zé Verde, pro Justino, pro João Bessada, sextou, Joãozinho, pro Nenê Paraíba, pro Alemão da Padaria, pro Rômulo que tá se aprontando pra ir pra escola, pra Francine da Farmafran, a melhor farmácia de Borebi, pro Lúcio Cunha, pro Júnior lá da Tapera Queimada, pro Marildão, por quê? Ah, aqui não, Castelo Cubide, é seco.
1: Eita, mano. Um abraço, parceiro, tchau, obrigado. Vou dar um alô aqui também pra todo o pessoal da Laranja Azeda e da Tapera Queimada, quem tá ouvindo lá é o seu João. Muito bom dia.
5: Fala, Castelo, bom dia. Bom dia, Castelo.
1: Bom dia, João Vitor.
5: Aí pros ouvintes da rádio, um bom dia aí pra todos os amigos e clientes aqui do Alto Posto Grão. Bom dia aqui pros nossos funcionários, Zé Carlos, Dono Jacaré, nosso amigo Pelego, desocupado, que tá aqui enchendo o saco. É, um bom dia para todos aí, gente. É, Castelo, mais uma vez vim elogiar o seu trabalho aqui. Você anima as nossas manhãs. Você é o melhor comunicador que eu conheço. Eu acredito que seja um dos maiores aí do estado de São Paulo e talvez do Brasil. É, queria pedir aquela música Vontade Dividida, Milionário José Rico. Tchau, obrigado! Se gado morrer, carrapato toma chuva.
1: Ô, oh, parceiro, depois eu passo deixar os 10 reais que eu combinei com você, pra você falar bem de mim, eu faço pagar os seus 10 reais que eu combinei. Grande abraço, João Vitor. Muito agradecido, viu? Obrigado pelo carinho da audiência, da equipe do Alto Posto Tigrão.
6: Ih, Castelo. Manda um pra nós aí, de Ziquezeca aí, pra curtir sexta-feira aí. Agradecer tudo que tá ouvindo aí. Exatamente pro Fuminho, que tá dentro. Radinho ligado todo dia. Beleza. Tchau, obrigado.
1: Tchau, obrigado.
7: Bom dia, cara.

0: Castelo, bom dia Maricota, bom dia Velho Bacião. Castelo, se der aí, toca pra nós. Ela Chorou de Amor com Gino e Geno. E oferece a todos que gostam, a todos os ouvintes aí. Um abraço aí a toda a sua equipe aí, uma ótima sexta-feira. Deus abençoe.
1: Forte abraço, Jair Mexicano, a Simone também tá ouvindo, o Nenê, lá de Barra Bonita, e o Nenê da Gruner, todo o pessoal, toda a turma, toda a equipe da Gruner, bom dia pra vocês aí, viu? Obrigado pelo carinho da audiência.
2: A Castelo, bom dia, como é que tá, meu parceiro? Mandar aí um bom dia pra turma aí da Serrana Log aí, a galera do Servi, a esposa Fran, meu filho Antônio, pra todo mundo ligado na rádio aí. E se puder tocar aí, toca pra nós, Christian Ralph, o shampoo. Bom dia, meu parceiro. Vamos pegar descendo que subir essa contramão. Tchau, obrigado.
1: Tchau, obrigado. Forte abraço, parceiro. Flávio Vagula, bom dia. A Dora também tá ouvindo. Lucian.
3: Bom dia, Castelo. Bom dia, Bastião. Bom dia, Ventura. Ô, Castelo, eu tô aqui na escuta, hein? Todas as manhãs e toda tarde, tá? Aproveitando, manda um abraço pro Marquinho lá de Bolivia. Conheço, um cara muito bom, hein? Cara, gente fina. Um abraço.
1: Mais simples que painel de Jeep. Forte abraço, Lucian.
4: Bom dia, Castelo. É nós que tá, meu irmão. Sextou, Castelo. E com a sexta-feira veio a chuva, né? Abençoada chuva veio junto.
1: Sim, sim.
4: Castelo, passando aqui pra avisar que amanhã, sabadão, vai ter resenha com o Tica às 18 horas pelo Facebook, ao vivo. Vai vir o time do Juventus aqui de Lençóis, um time que tá retornando ao futebol amador. Vai ser uma resenha top. E vai ter sorteio aí de prêmio pra quem estiver acompanhando a nossa resenha, Castelo. Um grande abraço a todos.
1: Forte abraço.
4: É mais que tá.
1: É mais que tá. Tchau, obrigado. Tica. Acelera. Resenha com o Tica. Alô, Coruja. Bom dia, Coruja. Coruja, tá ouvindo a Aventura? Tá lá no Paradão, pescando bagre. Bom dia, Coruja. Mauri também tá ouvindo, meu grande amigo Mauri. Bom dia. Firma na traia e vamos pra lida, porque se o gado morrer, o carrapato passa fora.
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0: Bom dia. Este é o Terra Sertaneja.
1: Agora são 6:58.

0: Essa foi pra Orvalho, zóio. Menino da Tábua. Pardinho e Pardal. Lourenço Dorival, o IP e o Prisioneiro. Índia, Cascatinha e Inhana. Agora são 7:03. Amanheceu, mas ainda não clareou. O tempo tá mais fechado que porta de convento. 7:03. Mandar um alô pro Vitor Spaulonce, lá de Barra Bonita. Ô, parceiro, bom dia. Obrigado pelo carinho da audiência. Gasta a sua internet comigo.
1: Bom dia, Castelo. Bom dia, Maricota. Bom dia, Velastião. Aqui é o Zé, daqui de Agudos.
0: Agudos.
1: Estamos aqui com, na boleia do caminhão, aqui rasgando o chão preto aqui. Sentido Corumbataê. E na escoteira da rádio. Ô, Castelo, assim que possível, se puder, toca pra gente ouvir aí. Mocoque Paraíso, Aquela Parede. Ofereço pra todo mundo que tá na escoteira da rádio aí. E desejo desde já a todos um feliz final de semana, abençoado para todos. Então, por cá, chuvinha abençoada e vamos que vamos. Abraço para todo mundo.
0: Forte abraço.
1: Fica com Deus. Deus abençoe a todos.
0: Já tá na agulha aqui, parceiro.
2: Bom dia, Castelo. Bom dia, Regação. Bom dia, Maricota. Bom dia aos ouvintes da Vitor FM. Uma sexta-feira abençoada a todos. Em nome de Jesus, eu vou descer o sítio Caçador Gorbi. Tudo certo aí, Castelo? Tudo certo? Ainda mais ouvido?
0: Tá daquele jeito.
2: Aqui tá daquele jeito. Mata alto pra carpi, baixo pra roçar. E hoje tá molhado pra quem marca. Essa chuva abençoada, graças a Deus. Se der, toca pra nós aí, Barreirito, menino da Canoa. Firma na praia e vamos pra lida. Que se o gado morrer, tá pra passar fome. Tchau, obrigado.
0: Tchau, obrigado. Vamos fuçar, dar uma fuçada aqui. O menino da Canoa. Barreirito já tá aqui, tá na agulha. O menino da Canoa. Modão, hein? Vamos tocar. Porque aqui nós um ferve leite, aqui nós toca fogo na vaca. Mandar um alô pro Paulo Piva, lá de Jaú. Um alô aqui também. Meu grande amigo JT. Grande abraço, parceiro. Dona Edna Grava, bom dia, Dona Edna. O Walter, distrito de Alfredo Guedes.
3: Bom dia, Aventura.
0: Bom dia.
3: Bom dia, Castelo, bom dia, Rebastião. Aqui é o Walter de Alfredo Guedes. Eu já uma música aí. Moreno e Moreninho, Manete Birissá. Agradecer pro meu neto Arthur, meu neto Flávio, meu filho Walter aí, pra vocês da rádio. Vamos, querido. Tchau, obrigado.
0: Manete Birissá. Essa moda é boa, hein? Moreno e Moreninho, já tá na agulha aqui. Vou dar um alô. Alô, Dair Francisco. Alô, Dair, bom dia. A Ana Fonseca, bom dia, Ana. Uma abençoada manhã pra você. Vou dar um alô pra todos os alunos da APAE, professores, diretores, pessoal do transporte, bom dia. O velho Bastião me deu um pialo e gravou um áudio. Bom, vamos escutar, vamos ver qual que é a desculpa de hoje.
4: Bom dia, Castelhaninho, querido.
0: Bom dia,
4: filho.
0: Bom dia.
4: Hoje tem água na estrada, tá correndo água na estrada.
0: Mentira.
4: E o risco é grande de atolar minha variante. Não tem tração nas quatro rodas. Então hoje não instalei no programa. Mas amanhã com certeza, viu? Se não tiver chovendo, eu estarei aí. Tá bom, filho? Fica com Deus.
0: Vamos confirmar com a dona Quirubina. Tá chovendo aí em Pratânia, tá correndo agora na estrada, dona Quirubina?
5: Tá chovendo sim, mas ainda não tá correndo água na estrada.
0: Daí o picareta, tá vendo? Não tá. E como é que tá aí no Guedi? Não tá correndo água na estrada não, velho. Você tá com conversa. Daí o picareta. Tá chovendo aí, dona Zefa? No Guedi?
6: Tá chovendo sim, querida. Tudo molhado pra fora, uma barreira. Não dá nem de caminhar pelo redor de tudo.
0: Entendi. Tá chovendo aí, dona Chiquinha Benzedeira, no sítio São Luís, na região de lá na região de Avaré, perto de Manduri, tá chovendo aí no sítio de São Luís?
7: Aqui tava chovendo e agora já choveu.
0: Dona Nina, tá chovendo aí em Domélia?
8: Tá chovendo só fora, dentro de casa tá tudo seco ainda, por enquanto.
0: Por enquanto. Não tá chovendo dentro de casa, isso que importa. Alô, Mário, bom dia.
9: Bom dia, Castelo, aqui é o Mário. Ô, Castelo, fala pro Bastião vestir a bota de borracha lá, sete léguas, e vai de a pé, rapaz, pega um guarda-chuva. Que história é essa? Fazer umas caminhadas aí.
0: O velho não aguenta.
9: Hã?
0: O velho não
9: e
0: aguenta.
9: Aqui no Grajaú tá chovendo, hein?
0: Tá chovendo aí no Grajaú? O Thiago Romani, meu grande amigo Thiago Romani. Mandar um abraço também pro Pedrinho, pra Alice, Andresa. Bom dia. O Thiago Romani. Andresa é lá da cidade de Bariri, né? Bariri. E o Thiago Romano tá ouvindo aqui em Lençóis Paulista. Ele, o Pedrinho, Alice, bom dia pra vocês aí, viu? Obrigado pelo carinho da audiência.
10: Ó, Castelo, aqui tá chovendo também, saindo da cidade. Hoje não tá bom pra mexer com terra, não.
0: Não, não.
10: Manda um abraço pra turma Ciro de Terra pra Nádia aí. Valeu!
0: Hoje não tem como.
11: Bom dia, Castelo, bom dia, sextão, hein? Sextão com chuva boa.
0: Chuva santa.
11: Forte abraço, aqui é o Roy da Terra São Carlos.
0: Bom dia, Roy.

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15: 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Dia. Muito bom dia pra você que tá levantando agora. Tá se esticando todo, parece um lagarto verde. Sexta-feira, hoje é dia 15 de maio.
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1: Segura a rédea, antes da música, deixa eu mandar um alô pro Puli. Alô, Puli, seu fofoqueiro, bom dia. O Puli, meu grande amigo Puli, tá lá na vendinha, já tá na lida. O Silvano tá lá também, o Cláudio Rosa, o Cláudio Loiro, o Luizão, grande Luizão, bom dia. E mandar um alô pro meu grande amigo, parceiro, Wellington Barbeiro. Wellington Barbeiro também tá ouvindo? E o seu Celestino, que é pai do Wellington, capador de porco. Alô, seu Celestino, bom dia. Agora vai.

0: Caboclo na Cidade. Modão, cabeceira, hein? Chitãozinho e Chororó. Nessa manhã chuvosa de sexta-feira. Tá difícil de levantar, cair da cama? Pular da cama? Tá difícil, né? Tá difícil, tá difícil. Eita lasqueira. Fazer o quê? Tem que apartar os bezerros, meu vizinho de cerca. Não pode deixar de apartar os bezerros. Ordenhar as vaquinhas, cuidar da horta, rachar lenha. Murilo e Elaine, bom dia. Obrigado pelo carinho da audiência. Vou mandar um alô aqui pra dona Maria Elisa Badesso. Bom dia. Gasta sua internet comigo.
1: Bom dia, compadre.
0: Bom dia, comadre.
1: Compalida. Aqui na Farturinha tá chovendo, hein?
0: Tá chovendo aí?
1: O tempo tá mais fechado que porta com vento. Mandar um alô aí pra Júlia, pra Valentina, pra Giovana, Oliveira do Guincho. E fala pro velho que hoje ele não precisa de guincho, não. Hoje ele precisa de um trator mesmo.
0: Sim,
1: hoje,
0: sim.
1: Hoje tá feia a coisa. Um abraço, parceiro. Bom final de semana.
0: Tá tudo barreado. Bom dia, Letícia, a Júlia, a Valentina, a Giovana, meu grande amigo Gleidson, meu compadre, Oliveira do Guincho, obrigado pelo carinho da audiência. Agora são 7h19.
2: Acelera.
0: Firma na traia e vamos pra lida, porque se o gado morrer, o carrapato passa fora.
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0: Tião Carreiro e Pardinho.
1: O grande mestre do saudoso Tião Carreiro. Barreirito, o menino da canoa, aquela parede, Bangkok Paraíso, cabeceira essa música, hein? Vai, é o Vai. Agora são 7h32. Bom dia pra você que tá passando agora na rodovia Marechal Rondon. Na Marechal Rondon, Cidade Interior, Capital, Capital Interior, na Comandante, João Melão, Castelo, Castelinho. Bom dia. Na Vicinal, José Benedito Dalbem, sentido Rio Claro, bom dia. 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Pra você que tá na lida nessa manhã chuvosa de sexta-feira, pra você que tá descansando, bom descanso, tenha um ótimo dia, uma abençoada manhã de sexta-feira pra você. O dia só tá começando. Alô, Bicão, bom dia, Bicão.
2: Bom dia, Castelo, bom dia. Coloca um trio Parada Dura pra nós curtir aí. E oferecer pra todos os seus ouvintes, pra todos que tá curtindo. Mandar lá na Fazenda Tubura, dá pro Nersanheiro, André Pacola. É, a rapaziada em peso lá do Rio Claro. Forte abraço.
1: Tchau, briga.
3: Bom dia, Castelo. Você tá bom? Toca Cachaça e o Fumo. Beleza? Toca essa moda boa pra nós, por favor.
1: Tchau, briga. Vou dar aula pro Zecão da Araucária. Alô, Zecão, bom dia. A Cachaça e o Fumo. E no Frank Moraíva é a próxima, parceiro. Já tá na agulha aqui.
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0: Valete Pirissà, Moreni Moreninho, Sérgio Reis, Poeira, Dino Franco Moraí, a cachaça e o fumo. Nessa manhã de sexta-feira, bom dia. Vou dar um alô aqui pro Servilho Almeida. Bom dia. Agora são 7h45. Já passou da hora de apartar os bezerros, meu vizinho de cerca. Porém, as vaquinhas. Regar a horta não precisa, hoje não precisa. Nem rachar lenha. Mas tem que jogar milho pras galinhas. Firma na traia. E vamos pra lida, porque se o gado morrer, o carrapato passa fora. Mandar um alô pro Bitinho, Caio Fernandes, meu grande amigo Valentim, o Bruno, Brunão, Ricardo, porque é junto dos bons que a gente fica bem, ó.
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0: Moda no peito, senão eu deito.

0: Mensagem errada. Jean Giovanni aqui na Aventura. Carreiro e Carreirinho, canoeiro. Velho Candeeiro, milionário José Rico. Estamos encerrando os nossos trabalhos. Agradecendo mais uma vez o carinho da sua audiência.
1: Cristiano Castelhano, o furacão do Centro-Oeste Paulista.
0: Segura.
1: Castelo, segura essa emoção.
0: E vamos pegar descendo, porque subindo é contramão.
1: Acelera.
0: Pra você que vai trabalhar, bom serviço. Pra você que tá chegando em casa agora, trabalhou a noite toda, tá moído, quebrado, bom descanso. Fica com Deus.
1: Bom Castelo.
0: E aproveite seu dia. Tchau, obrigado.

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2: Sexta-feira. Ah, que beleza.

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1: É a sua Rádio Ventura FM 90, Bandou Lençóis Paulista, São Paulo, 8:08, hora certa. Bom dia, você que estava acompanhando o Castelo com o Terra Sertaneja, até às 10 horas tem o seu Manhã Ventura. Muito mais música e muito mais chuva para você. Que clima gostoso. Bom final de semana para você. Boa sexta-feira, 15 de maio de 2026. Uma ótima sexta-feira para todos nós. A partir de agora tem muito mais. A partir de agora você será bem-vindo, bem-vinda. Vem para cá, vem ser feliz. A 90.1 proporciona tudo isso e muito mais para você, principalmente nesta manhã especial. É isso mesmo, é sextou aqui na Rádio Ventura FM. Estamos no centro da cidade, na Geraldo Pereira de Barros, coração de Lençóis Paulista, para toda Lençóis e também para toda a nossa região. Liberei o zap 3264-9090. Hoje tem muito mais sorteio para você. Mande mensagem, tem tábua de frio hoje lá do Empório do Queijo. 8:09, aqui tem muito mais para você. Ó.
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1: Daí pra você, vem pra cá, Gustavo Lima, aproveitando pra abrilhantar e abrir a nossa programação, desejo imortal. Bom dia, é o Gigante ao Vivo.

0: tolerante e evitar aquelas cutucadas antigas, mágoas, sabe? Pois é. Hoje as suas ideias e iniciativas serão mais exitosas e lucrativas. O número pra hoje é o 20 e a cor é o azul.
1: Ô, você aí que é editor, hein? Convém ir com calma e começar o dia com mais discrição. Evite fazer comentários, julgamentos ou falar do que não sabe direito, pois pode semear tretas e atritos. Confie na sua percepção ao administrar seus recursos. Número 11 e a cor é rosa.
0: Agora é você, Gêmeos. A risco de ficar mão aberta e passar o cartão sem dó nem piedade, hein, Gêmeos? Mas pense mais no amanhã e evite acreditar em promessas de ganhos fáceis e rápidos. Mais tarde as finanças estarão mais protegidas. Hoje o seu número é o 9 e a cor é o preto.
1: Agora é a vez de Câncer. Aposte alto em seus projetos, pois você estará com tudo para consolidar seus planos. Os contatos em geral estarão bem servidos e o cardápio será farto nas relações sociais, com novas amizades, chegando assim para animar sua vida. Número 18, cor vermelho.
0: E daqui a pouco a gente volta com mais previsões para o seu horóscopo aqui no Bom Astral. Para quem é Leão, Virgem, Libra e Escorpião.
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2: É o seu Manhã Ventura ao vivo, 8:21, hora certa, as participações dos ouvintes. Olá, sextou, bom dia, bom dia. Ô Alessandro, favorim, valeu pela participação. Ô Cian, tudo bem? Quero concorrer a essa tábua de frios e ouvir a música do Gustavo Lima, Eu Não Sou Vagabundo. Beijos também pra dona Clélia. Ô dona Clélia, um abraço pra senhora, obrigado, viu? Obrigado pela participação, obrigado por participar da nossa programação. Ô Moraes Cazu também, ô Moraes, ok? Tá tudo bem com você aí? Pessoal aí do 295 sempre mandando aquele alô especial pra gente. Oi, libera aí, ó.
4: Oi, Gigante, bom dia, hein? Sextou com chuva, hein?
2: Opa!
4: Vai estrear de novo, hein? Acabou.
2: Aí.
4: Oi, Gigante.
2: Oi.
4: Tá aí, a Débora, o Luquinha, o Matheus e a Fabiana. É, o pessoal tá pedindo a música do Leandro e Leonardo, Liga Lá em Casa. Beleza? Tamo junto?
2: Valeu pela participação, obrigado pelo sucesso aí. Agora lá em Borebi também. Oi, compadre.
5: Ô, compadre.
2: Bom dia.
5: Chuva na roça.
2: Opa.
5: Chuva na roça. Toca o berrante de Madalena pra nós. Ah, não, pode, né? Nesse horário não pode.
2: Esse horário não tem.
5: Mas tá valendo, compadre. Tamo junto.
2: Um abraço aí, compadre. Obrigado pela participação. O compadre tá mandando um alô especial pra todo o pessoal de Borebi, sempre, sempre, ou na audiência lá. O pessoal de Barra Bonita também. O Evaldo Gomes aí de Barra Bonita. Fala, Evaldo, um abraço pra vocês aí. Obrigado, viu? Tem mais aqui. Olá, Gigante, bom dia, bom dia. Ô, Hilário, Zunho. Ô, Hilário, um abraço, viu? Obrigado, você tá mandando aquele oi pra nós aqui. São 8:23, hora certa. O João Aparecido Florencio também. Cadê o...

0: Aí pra você o Jota Quest, valer o dia aqui na programação. Antes nós tocamos 90-10, a Maiara e a Maraísa. Olá, bom dia. Oi, tudo bem com você? Bom dia, meus amores. Aqui é a Chalisa. Estou passando roupa e curtindo a programação. Toca pra gente, Zanete Cristiano, quero participar do sorteio. Oh, ah, mandou a foto aqui, ó, do ferro elétrico. Ai, que legal. Chalisa, obrigado pela sua participação, viu? Sucesso, bom trabalho pra você aí e sempre curtindo a melhor, sempre curtindo a programação da Rádio Ventura FM. A Chalisa, oi, Chalisa. O Mauri também, né, Mauri? Eu vi uma foto do Mauri na praia, rapaz, completando 33 anos de casado, recebendo os cumprimentos da nossa equipe aqui, né, Mauri? Mauri Ponsoni, aí, ele e Alessandra, estavam na praia, viu, gente? Porque esse tempo de frio, o Mauri é desse jeito, ele gosta de ir na praia no tempo do frio, né, Mauri? Aí você curte mais o mar, a praia solitária, é mais fácil, né? Um abraço, obrigado pela participação, Mauri. Abraço pra você também, boa manhã pra todos nós aí. Donizete Milani, tá ok? Valeu pela participação. Ah, mandou? Vamos lá.
1: Bom dia, gigante, é o Donizete Milani. Eu vi a música aí, pra fazer sorteio. Ótima sexta toda.
0: Valeu pela participação, Donizete. Obrigado, você tá mandando oi pra gente também. Marcos Paçoca também tá mandando aquele ok. Ô Gabriel, manda um abraço pro pessoal das Marcenarias aqui de Lençóis Paulista. Valeu pela participação, viu, Gabriel? Um abraço. Gabriel, sempre conectado, sempre mandando mensagem pra gente. O Ed Marcos também tá mandando aquele alô pra todos nós. Valeu pela participação. O quem mais aqui, Gigante? Não pode esquecer. Maria Vitória também tá mandando aquele oi pra todos nós. Oi, alô.
2: Oi, Gigante. Bom dia, tudo bem?
0: Bom
2: Sextou dia. Com chuva, Gigante. Bora na luta.
0: Vamos.
2: Só que manda um pai Noé aí, Gigante, pra oferecer pra minha filha Maria Vitória, que está na escolinha.
0: Ah.
2: Pra você, pra todo o seu família, com a esposa Helena e Chim, pra todos, tá? Que dá na sua gente. Obrigado.
0: Valeu pela participação, sucesso aí, um abraço especial. Gigante, manda um alô especial pra todos nós aqui que estamos curtindo a programação. Aí sim, vou fazer um intervalo comercial, volto já com muito mais pra você. Daqui a pouco tem um sorteio aí, hoje nessa sexta-feira chuvosa, tem tábua de frios lá do Empório do Queijo. Um abraço especial pra todo o pessoal e pela parceria, pessoal aí do Empório do Queijo, que sempre tá curtindo a programação. Valeu, gente, um abraço, bom trabalho pra vocês aí. Daqui a pouco tem essa deliciosa tábua de frios aí do Empório do Queijo. Todo mundo quer ganhar, hein? Aí, ó. Pra você ganhar, você tem que participar através do 3264-9090, mandando um oi pra gente aqui, ó.
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0: você que é de virgem, desafios e tretas podem surgir nas primeiras horas da manhã e há risco de se desentender com pessoas do seu convívio, ainda mais com os amigos, hein? Controle a vontade de falar as verdades, que é difícil pra muita gente, né? Segure, isso aqui é pra você, segure a língua e seja paciente. Número 36, cor branco.
1: Ainda bem que eu não sou de virgem, viu?
0: É, então.

0: coisas vão fluir bem melhor e o serviço vai render. Aproveita. O número é o 50 e a cor é o creme.
1: Bom, vou falar agora pra você que é de escorpião. Imprevistos e aborrecimentos não estão descartados pela manhã. Mas não esquente, porque o clima vai virar e deve melhorar sensivelmente, o que elevará seu pique, estimulará os seus interesses. O número é 32 e a cor é lilás.
0: E daqui a pouco a gente volta, hein, com as últimas previsões pro seu horóscopo aqui no Bom Astral, pra quem é Sagitário, Capricórnio, Aquário e Peixes.
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0: você, Henrique Juliano, essa é de 2015, mudando de assunto, bom dia, Henrique Juliano cantou pra você, antes Vagalumes com o Polo e o Ivo Mozart, Vagabundo Chora, Guilherme Benuto, Valeiro Dia, quem cantou pra você também foi o Jota Quest. E todo mundo tá curtindo, Alessandra Ponsone, oi Lê, um abraço pra você, obrigado pela audiência aí. Ô Gigante, tá tudo bem? Toca uma música pra nós aqui, valeu pela participação, é o Paulo, fala Paulo. A Vilma Ângela, oi Vilma Giacometti, a Vilma Ângela Giacometti tá mandando aquele alô pra todos nós. Que sexta-feira gostosa, chuvosa. Eu gostaria de ouvir uma música do Gustavo Lima. Ok, pode ser Vagabundo? Então vou tocar daqui a pouquinho, tá certo, Vilma? Obrigado pelo sucesso, pelo carinho. A ótima sexta-feira, um bom final de semana pra você também. A Vanilda, oi Vanilda, a Vanilda Fonseca tá mandando aquele alô especial pra todos nós. Valeu, o Vanilda Fonseca, um abraço pra você, viu? O Wagner também. Olá, bom dia!
1: Bom dia, Ventura. Aqui é o Vaguinho Pedreiro.
0: Fala, Vaguinho.
1: E aí, Gigante.
0: Fala, Vaguinho.
1: Põe nós nesse sorteio aí. Valeu, um abraço, Vaguinho, pra vocês.
0: Valeu, Vaguinho. Um abraço pra você também. Obrigado pelo sucesso aí. Tem mais participação. Tiago Leda, família Leda também. Ô, Tiago, um abraço, viu? Obrigado, viu? Ah, um abração especial. Opa, hoje é aniversário da Liz. Manda um beijão pra ela. Atenção, opa. Atenção que hoje é aniversário da Liz, recebendo os cumprimentos dos familiares, do Homero, da Júlia, da tia, a Isa, da vovó Elisandra e também de todos os familiares, a família Petenazzi, né, gente? E também da nossa equipe, a equipe aqui da Rádio Ventura FM, da 90.1, desejando tudo de bom pra Liz, aí, linda demais, é a irmã do Joaquim. Beijo, viu? Homero, um abraço, obrigado pelo sucesso, obrigado pela participação, parabéns pela filha aí, a Júlia, você, a Júlia, enfim, vocês sabem o quanto eu gosto de você, rapaz. Um abraço especial pro Edenilson também, meu grande amigo Edenilson Belino Greca, esse é parceiro, esse é irmãozão. Alô, Homerão, aí, rapaz, epa, com essa chuva, hein, tomar aquele vinho, hein, aí tá valendo, hein. Ai, ai, ai, ai, ai, obrigado, viu, Homero, obrigado por você ter mandado mensagem pra gente também, parabéns pra Laís Leite, que completa 85 anos hoje. Ô, pra dona Laís, olha só, hein? Dona Laís Leite completando 85 anos. É, um abração da Gisele Cristina, né? Gisele Cristina, um abraço pra você também. Obrigado, viu? Frio? Opa, aí a Nelly Chovais está pronto para atender você. Falou, Ricardo, um abraço aí, pessoal da Nelly Chovais ali em frente à Raiz Mulher, hein? Valeu, Ricardão, um abraço pra você também, saudade do você, rapaz, obrigado, você tá mandando um oi pra gente também, obrigado pelo sucesso. Chuva e frio aí sim, hein? Melhora mais ainda, hein? Dá pra tomar aquele vinho gostoso. São 8h51, a hora é certa, tem mais participação aqui, deixa eu ver. Hoje estamos completando 33 anos de casado. Ô, Mauri Ponsone! Recebendo os cumprimentos dos familiares também, a esposa Alessandra, enfim, toda a família mandando aquele alô especial pro casal que está completando 33 anos de casado. É um dia especial, 15 de maio. Vamos fazer aquele intervalo comercial, Gigante. A gente volta já com muito mais pra você, só aqui. Olá, bom dia, amanhã, Ventura. Tem muito mais música pra você. Tem participação, a última agora? Vamos lá, então, libera aí, Gigante.
2: Bom dia, aqui é a Rose Moreto. Eu gostaria de ouvir Jorge Matheus Flor e participar do sorteio. Obrigada.
0: Valeu, Rose. Um abraço pra você também. Eu volto já. Daqui a pouquinho eu tô de volta com muito mais pra você, só aqui, ó.
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5: Quer o último bloco?
6: Último bloco, Cida, do nosso Bom Astral.
5: Voa, né? Voa.
4: E a gente traz agora as previsões pra quem é Sagitário. Olha, Sagita, você esbanjará disposição e simpatia, viu? Mesmo com a sorte por perto, convém abrir o olho no começo da manhã. Bote aquele freio na gastança e controle as despesas com rigor. Já no trabalho, conquistas importantes podem ser alcançadas. Hoje o seu número é o 46 e a cor vermelho.
5: Você de Capricórnio, convém ir com calma na alma e mais diplomacia nas palavras, porque o bicho pode pegar logo pela manhã. Divergências e contrariedades não estão descartadas nas relações pessoais. Ainda bem que o clima vai melhorar mais tarde, né? Número 5, cor azul.
4: E agora você, Aquário? Olha, a lua revela que a ansiedade pode bater forte e afetar o seu bem-estar no começo do dia. A boa notícia é que você vai contar com o apoio total da família e tem mais é que recorrer aos parentes caso precise, tá? Seu número é o 22 e a cor verde.
5: E chegou sua vez, Kelzinha.
4: Eba!
5: Peixes, a recomendação é ficar mais leve no período da manhã e adotar disciplina com palavra do dia. Procure se poupar em situações estressantes. Tá

0: ia comer um chocolatinho.
1: É, então,
0: mais,
1: já,
0: né?
1: Já melou o esquema.
0: Então, tá bom. Essas foram as previsões de hoje pra você.
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1: Olá, manhã chuvosa, ZYM936, Rádio Ventura FM 90, Pontão Lençóis Paulista, São Paulo.
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1: Oi, tá tudo bem com vocês aí? São 9:07, manhã chuvosa em Lençóis Paulista, abrindo agora a segunda hora aqui da programação. Ok, são 9:07. Super sexta-feira para todos nós, 15 de maio de 2026. Boa sexta-feira, bom final de semana. A partir de agora, você já acompanhou a primeira hora aqui da programação no seu Manhã Ventura. Nós estamos dando início aqui na segunda hora e você pode ser o contemplado ou a contemplada. Tábua de frios. Sextou aqui na Ventura, tem tábua de frios. É uma parceria com o Empório do Queijo. Empório do Queijo esperando por você. É isso mesmo? Aí você vai participar, você vai mandar mensagem pra gente para que você possa concorrer a essa deliciosa tábua de frios em parceria com o Empório do Queijo.
3: Bom dia, Cian. Bom tudo dia. Bom com você? Opa. Gostaria de participar do sorteio de hoje. Opa. Um abraço, excelente valeu. Dia a todos.
1: Sônia Maria Badesso, obrigado pela participação. Benedita lá de São Manuel. Oi, tudo bem? Bom dia, sou a Gisele. Oi, Gisele. Um abraço, viu? Obrigado. Manda um alô especial para as meninas, para Bruna e para Jennifer. Bruna e Jennifer, um abraço por você estar acompanhando a programação. Olá, bom dia. Oi, Carlos, tudo bem? Quando me chama de Carlos assim. Ah, é o Pedrinho Talarico. Ô, Pedrinho, Margarite, o Jarrão, o japonês, o Marcelo, o Danilo, o Valmiro, o Rodrigo, o. Quem mais? Programa maravilhoso. Deixa eu ver quem tá mandando esse senhor pra gente aqui. Através do 3264-9090. Não apareceu o nome aqui, rapaz. Apareceu só um Fusca, rapaz. Será que é a Margarite? Margarite, um abraço pra você, viu? Obrigado, você tá mandando um oi pra gente aqui. Obrigado pelo sucesso, obrigado pela participação. Deixa eu ver aqui. Ah, é a Margarite mesmo. Um abraço, Margarite. Obrigado, viu? Um abraço. A Margarita tá mandando aquele luz especial para todo o pessoal que tá curtindo. Olá, bom dia! Estamos aqui no Paradão, esperando a chuva passar para iniciarmos os trabalhos da pescaria. Oi, tá valendo coruja, um abraço, viu? Olá, bom dia! É a Isabela, o Isabela Ciscone. Quero ouvir uma música da Marília Mendonça e concorrer essa tábua de frios. Tá valendo também. Mandou mensagem pra gente, ok?
4: Olá, pessoal da Ventura. Bom dia, tudo bem? Aqui é a Jennifer da Renova, Moda Íntima. Toca uma música aí pra nós do Bruno e Marrone, pras meninas aqui, Gisele e Bruna, tamo aqui ligadinhas. E eu quero participar do sorteio da tábua de frio.
1: Valeu,
4: beijo.
1: Valeu pela participação, valeu pelo carinho. A Carlos Ribeiro também tá mandando. Olá, quero participar do sorteio. Manda um beijão para a Ellen e para todos aqui do Lar das Crianças. E lembrar que hoje tem show de prêmios do Lar das Crianças. Então tá aí, tá valendo também, viu, gente? Você que não adquiriu a sua adesão, hoje tem show de prêmios. Ah, será que vai ser no Lions? Vai ser no Lions, né? É, eu não tenho informação, mas já estão digitando sim. Vai ser no Lions Clube aqui de Lençóis Paulista. Tem show de prêmios em prol do Lar das Crianças. E claro, você que não adquiriu a sua adesão, pode entrar em contato com o pessoal do Lar ou ali na hora, né, gente? A partir das 7 da noite, o pessoal vai estar vendendo as adesões, ok? Então você vai participar e você pode ser, eu não sei o valor do prêmio também, mas é um prêmio, olha, instigador, viu, gente? Que você vai de repente levar para casa aí, se você tiver sorte, né? Você pode ganhar aí esse prêmio lá do show de prêmios do Lar. Já mandou aqui pra gente, deixa eu ver. É às 19:30 no Lion Clubs. O bingão geral é R$4.000 e cada quina R$500. Então você pode colaborar. A sua participação é muito importante. Tá dado o recado aí pra Carla Ribeiro. Um abraço pra Ellen também. Ela é minha sobrinha. Obrigado pelo sucesso aí, viu, gente? E claro, um ótimo show de prêmios pra vocês hoje à noite no Lions Clube. Tá valendo. Tá dado o recado aí. Bom dia.
5: Bom dia, Cia. Aqui é o Peba aqui do Jardim América.
1: O Peba.
5: Toca uma música pra nós aí e coloca aí no sorteio.
1: Valeu.
5: Bom final de semana aí pra nós.
1: Valeu,
5: tudo
1: Peba.
5: De bom.
1: Pra você também. Obrigado pela participação. Manda um abraço aqui pro meu patrão, o Fabiano. Aqui no Maria Luísa 4, hein, Fabiano? Pessoal, tá mandando um alô pra você também. Obrigado pelo carinho, obrigado pela audiência, sucesso pra todos nós. Gigante, sou eu quem? Ah, Maria, oi Maria, boa sexta-feira pra você também, sextou, um abraço aí, obrigado, sucesso pra todos nós. O Robson Cândido também participando com a gente, valeu Robson Cândido, tem mais participação, tem mais, deixa eu ver quem é. Opa, dia chuvoso pra nós, abraço Valmir, oi Valmir, obrigado pelo sucesso. Vamos fazer o seguinte?
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1: Tá aí pra você, Jorge e Matheus. Flor 912.

0: para você, muito mais. É o Jorge Matheus que abrilhantou a nossa Manhã Aventura, 9:15, hora certa. Tem mais participação. Tá uma loucura isso aqui hoje, gente. É isso mesmo, Jorge Luiz Oliveira também, gigante. É o pessoal aqui da padaria Trigo de Ouro, ligados na 90, bolou na Rádio Aventura FM. Valeu pela participação. Olha, ô gigante, gostaria de ouvir uma música no seu programa, participar do sorteio. É o seu José Ferreira. Ô, Zé Ferreira, tá tudo bem com você aí? Obrigado, viu? É sexta-feira chuvosa, hein, Zé? Saudade, bons e velhos tempos aí, viu? Obrigado pela sua participação aqui na nossa programação. Tem mais, ô gigante, libera o áudio aí, ó. Olá, oi, bom dia.
1: Oi, gigante, bom dia, tudo bem?
0: Oi.
1: Gigante, toca pra nós a música Seja Ex do Juliano, ofereço pra todos e gostaria de participar do sorteio. Um abraço.
0: Valeu pela participação. É isso mesmo. Ah, ô gigante, estamos ouvindo aqui, opa, estamos na escuta. Oi Margarite, um abraço. Oi Margarite, um abraço pra você também, sucesso pra todos os seus, pra todos os colaboradores aí, né, um abraço. Ô, deixa-me ver aqui, o Claudinei Mariano. Oi Claudinei Mariano, opa, quero participar do sorteio. O Alexandre também, Cantuário de Paula. Oi Alexandre, obrigado, viu? 9:16, nesta manhã chuvosa, eu e você juntos, cada dia mais unidos através das ondas do rádio. Bom dia, bom dia. Eu volto já com muito mais pra você, só aqui, ó. Aqui a gente toca muito mais música, tem muito mais sucesso.
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0: demora a semana. Ó, chega a passar 10 dias pra chegar sexta-feira.
1: Meu Deus do
0: que
1: céu.
0: É isso?
1: Chega a festa junina, mas não chega sexta-feira.
0: Não chega. Tudo bem com você que tá curtindo a programação? A Kel tá sempre elegante, sempre, quer dizer, ela é meio brava, sabe, gente?
1: Que isso?
0: Tem dia que ela chega aqui e fala, vamos dar bom dia ou não? Vai que ela devolve.
1: Eu sou um doce de coco. Para!
0: Vamos pro Conta Tudo. Sexta-feira tudo de bom, né, Kelzinha?
1: Gente, vamos fofocar, tricotar daquele jeito que você gosta. E olha, lembra que eu falei nessa semana aí, gente, da influenciadora Rafa Kalimann, que fez um documentário falando sobre a gravidez dela, etc.
0: Lembro.
1: Pois, aquilo repercutiu de uma maneira que o povo foi lá falar mal do marido dela, o cantor Natan. Porque ela falou que se sentiu muito sozinha na gravidez, não sei o que. Aí teve um momento que ela falou que ela deu a entender que fez a indução do parto pra poder conciliar com a agenda do Natan.
0: Ô, louco!
1: E aí, ela teve que ir nas redes sociais, porque o povo tava caindo em cima de Natan, falando assim, não, gente, não foi bem assim. Eu induzi o parto, porque eu já estava com 41 semanas e um dia. E ela disse que a decisão foi tomada pensando na segurança e na saúde da filha. E que foi por uma recomendação médica. E que, na verdade, ela comentou com o Natan pra ele ajeitar a agenda dele pra poder ver o parto. Né? Ela

0: redes sociais, é isso que acontece,
1: tem
0: querida.
1: Tem que ser, velho.
0: Se não quisesse, não fazia documentário relatando que tava se sentindo sozinho na gravidez.
1: É, também, né?
0: Agora então, tem que arcar com a consequência.
1: Tem que arcar. Mas muito bem, né? Muito bem. Mandou, ela justificou.
0: Justificou, gente.
1: Já é o suficiente.
0: Pois é.
1: Ah, deixa ela pra outro assunto.
0: É verdade.
1: Daqui a pouco tem muito mais aqui.
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0: você, João Bosco e Vinícius. São 9:30, hora certa. Chuva, muita chuva em Lençóis Paulista, na região também, né, gente? Cadeira cativa, Zé Neto e Cristiano. E papo torto com Dilcinho, Lauana Prado e Flor Jorge e Matheus cantou pra você aqui na 90.1. Cian, tá tudo bem? É o pijama amarelo. Deixa eu ver quem tá participando com a gente aqui. O Cleiton Alves. Oi, Cleiton. Um abraço. Obrigado. Silvana Borges também mandando aquele alô especial pra gente. Valeu. O Everton Silva. Ô, gigante. Bom dia. Aqui é o Everton Silva. Silvana Borges, obrigado pela sua participação. Olá, tudo bem? Eu sou a Lourdes. Oi, Lourdes, um abraço, viu? Obrigado, você tá mandando aquele oi para todos nós, para todo o pessoal da nossa equipe aqui, tudo de bom para você também. Já dei um alô especial aí pro Cleiton Alves, deixe-me ver aqui, tem mais participação. Oi, alô, tudo bem com você? Bom dia!
1: Toca uma música da Fátima Leão.
0: Oi.
1: E eu ofereço para todos que estão ouvindo e um bom final de semana para você, para todos aí da rádio, para todos, Célia, que estão ouvindo o programa.
0: Valeu.
1: Quero participar do sorteio também hoje, hein?
0: Oh, que bom, Célia.
1: Obrigada.
0: Valeu, Célia Piccoli, um abraço para você, obrigado pela sua participação. Aí, mandou mensagem pra gente, tá participando do sorteio. Tá envolvido aqui na nossa programação, são 9:32, hora certa, daqui a pouco tem o sorteio. É, o pessoal vai mandando 15 de maio, né, gente? Opa! Dia Internacional da Família, Sagrada Família, abençoe nossas famílias. A Sônia Maria Badesso mandou pra gente esse recado especial lá do além, né? Aí, Dia Internacional das Famílias. São 9:32, hora certa. Opa, tem mais participação aqui, deixe-me ver. Através do 3264-9090, você vai interagindo. Que tempo gostoso demais, né, gente? Essa chuva veio na hora certa, hein? Provavelmente é para esfriar mais, hein? 2 dias de frio. Hoje tá mais ou menos, a temperatura tá propícia pra gente curtir a programação. E provavelmente deve esfriar. Aí os cobertores, as blusas. Eu particularmente tô com uma camisa aqui de flanela. Esquenta demais. 9:33, daqui a pouco tem o Leonardo, vai se apresentar aqui também. Daqui a pouco tem Leonardo para você aqui na programação do seu Manhã Aventura. Bom dia. Eu tô dando uma olhada aqui pelas câmeras aqui da 90.1 da Rádio Aventura FM, todo mundo que passa lá na portaria agasalhado e com o guarda-chuva ou com as sombrinhas aí, evitando de tomar essa chuva fria, mas a chuva é uma benção, né, gente? Então vamos fazer o seguinte, vamos voltar daqui a pouco com muito mais pra você, então toca muito mais música, só aqui, ó, na sua Manhã Aventura.
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0: na reta final agora?
1: Ah, o último capítulo, né, gente? É. Hoje não tem muito o que dizer, é aquelas coisa genérica. Será que a Arminda vai ter o que merece? Será que Feret será capturado? Será que Paulinho e Gerlucci serão felizes para sempre? É isso aí.
0: Eu acho que é um pacote de apostas, né? Já dá pra apostar algumas coisas. Falar, eu acho que vai acontecer isso, eu acho que vai acontecer aquilo. Ultimamente não tenho nem achado nem correntinho. Eu tô numa larica, assim, de falar, meu Deus, eu preciso achar alguma coisa. Quer dizer, a gente acha encrenca fácil, né?
1: Encrenca fácil a gente acha mesmo. Mas eu tô empolgada também, Cido, com a próxima novela.
0: Que vem por aí, né?
1: Que vem por aí. Olha. Elencaço. Achei linda a chamada que eles fizeram no meio da novela ontem.
0: Meu Deus, que legal,
1: elenco de peso.
0: Hein?
1: Tony Ramos, Fagundes, Letícia Colim, Tata Werneck, Flávia Alessandra. Então, gente, quanta gente, né? Alexandre Borges.
0: Eu tava com saudade dessa turma na tela.
1: Não, e parece que vai ser um novelão emocionante.
0: É. Será que vai ter brigaieira que nem teve essa aqui?
1: Ah, meu filho, eu acho que vai, viu?
0: Será? Porque
1: vai mexer com herança, né?
0: Então, ah, não, aí o bicho vai pegar.
1: Vai
0: mexer
1: pegar,
0: com herança.
1: Né?
0: Olha, falou assim, a família tá bem até chegar o momento de assinar ali, ó.
1: Você vê que Três Graças nem acabou, a gente já tá querendo ver a próxima novela, né?
0: É verdade, né? É que é o seguinte, eu tô muito sensível com Três Graças.
1: É mesmo.
0: Sabe? É, foi muita desgraça.

0: Ah, vamos ver, a gente vai seguindo por aqui.
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do sorteio, faltam 15 para as 10. Deixa eu ver quem foi a contemplado. Cliquei, tá valendo, tá rodando. Opa, tá rodando, tá demorando hoje, hein? Ah, parou. Oi, aí sim, 3348, esse é o telefone da ganhadora. Deixa-me ver aqui, é a Lourdes.

0: Lourdes, você foi a contemplada, eu só preciso do seu nome completo, ok? Se você estiver ouvindo, porque aqui no perfil dela tá marcado Lourdes só. Então você ganhou a tábua de frios lá do Empório do Queijo. Parabéns aí pra Lourdes. Deixa eu dar um alô especial pra Marisa também, tá participando com a gente. O Luiz Carlos. Luiz Carlos, um abraço. A Célia do bairro Secap também. A Cristiane, enfim, todo o pessoal que tá curtindo a programação. São 9:46, hora certa. Então a ganhadora da tábua de frios de hoje foi a Lourdes, ela que participou aqui com a gente. Se você não ganhou, não tem problema não. Daqui a pouco tem mais sorteio para você no programa do Paquera, no estúdio 901, também no Mete Bala. À tarde também tem muito mais sorteio para você. O que aqui você ganha prêmios participando com a gente através do 3264-9090. É o telefone aí da Rádio Ventura FM. Você, a Lourdes está digitando, né, Lourdes? Você mandou pra gente aqui. É Maria de Lourdes Anholeto. Maria de Lourdes Anholeto. Ela foi a contemplada. Se você puder, pode vir. Passe aqui nos estúdios da Rádio 90.1, da Rádio Ventura FM, para pegar o seu vale aí. Vale tábua de frios. Parabéns! É isso mesmo, 9:47. Aí eu volto já já com muito mais pra você, só aqui, ó.
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4: Muito, muito não, porque não, não muito, muito.
2: Não vou deixar não. Você falar muito bem.
4: Não, nem eu vou falar, tô com raiva, porque eu tô, oh. Me pergunto, como é que você tá tão mal? Agora eu vou falar assim. Kel, tem mais fofoca na área pra gente.
2: Estamos de volta com Conta Tudo, Cido. Bora fofocar mais um pouquinho? É. Pois é, gente. Cantor Ferrugem surpreendeu a esposa Thaís Vasconcelos com um novo pedido de casamento.
4: Um novo pedido de casamento?
2: Pois é, gente. Eles já são casados no civil, então, na verdade, desde 2018.
4: Certo.
2: Só que agora eles querem realizar uma cerimônia completa, com festa e tudo mais.
4: Ai, que legal.
2: Inclusive, a festa já tá marcada pra maio de 2027.
4: É, eu sim, eu recebi.
2: É mesmo?
4: É, então.
2: Então, caramba, eles foram rápidos.
4: Estava,
2: né?
4: Precisando de garçom.

0: bom, gente. Beijo.
1: É muito bom.
2: Chega, né, Cidu?
0: Ah, pô, vamos passar régua. E fechamos com uma notícia boa, né?
2: Ah, eu gosto quando a gente. Sexta-feira ainda com notícia boa.
0: É verdade. Olha, tu até mais aliviado.
2: E eu acho que eu vou até comemorar agora, hein?
0: É verdade. Vambora, vambora.
2: Bora, beijo.
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1: É isso mesmo, deixa eu dar um alô especial aí pra Micaele Moreto. Oi, Micaele, um abraço especial pra todo o pessoal da Clínica São Jorge. Beijos pra todos nós aí.

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2: Aí pra você, muito mais música. Luana Prado, Me Leva Pra Casa. Eu tô indo embora, gente. Beijão do gigante e até mais. Boa manhã de sexta-feira pra todos nós e um bom final de semana, ó.

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1: Olá, muito bom dia. Hoje é sexta-feira, dia 15 de maio, e vamos a partir de agora com informações para você. E a gente já começa por Lençóis Paulista. Dentro da programação da campanha Faça Bonito, que tem 18 de maio, o Dia Nacional de Combate ao Abuso e à Exploração Sexual de Crianças e Adolescentes, na terça-feira, dia 12, profissionais que atuam na rede socioassistencial do município acompanharam uma palestra com o conferencista e mágico Mauro Dias no Teatro Municipal Adélia Lorenzetti. Em Lençóis Paulista, a campanha é organizada pelo Conselho Municipal dos Direitos da Criança e do Adolescente, com o apoio das Secretarias de Educação e também Assistência Social. A programação, que teve início no dia 11, vai até o sábado, dia 16, portanto amanhã, com palestras em escolas e centros de convivência e caminhada pelo centro da cidade. O prefeito André Pacola Sasso Cagarete, os secretários de Educação, professor Guto, e de Assistência Ney Góes e o vereador Tony Diegoli acompanharam a palestra. O prefeito André destacou a importância do trabalho dos profissionais da rede municipal no reconhecimento das vítimas. Também consta na programação uma caminhada pelo centro da cidade amanhã, sábado, dia 16, a partir das 8:30 da manhã, com saída em frente à Secretaria de Turismo, e a caminhada é aberta a toda a população.
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12: 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Ah, que beleza!

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3: Olá, bom dia, ótima sexta pra você. 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No ar, o Estúdio 901. Nayara Azevedo abrindo.
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1: 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A influenciadora Rafa Kalimann se pronunciou após a repercussão de trechos do documentário em que ela relata ter se sentido sozinha durante a gravidez da filha Zuza. Nas redes sociais, Rafa explicou que a decisão de induzir o parto não foi tomada para beneficiar a agenda do cantor Natan. Segundo ela, a indução aconteceu por recomendação médica, já que a gestação havia chegado a 41 semanas e um dia.

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4: Vamos pro Zap, mandando abraço pra você que tá participando e corre o risco de faturar uma tábua de frios hoje. Alô, bom dia. É só mandar pra cá a sua mensagem no 14-3264-9090. Sextou, graças a Deus. Maria Moreira, bom dia. Obrigado pela audiência. Bom dia, Adriana. Abençoada sexta-feira. Abraço, Valmir.

0: aqui é o Daniel José. Queria mandar um alô aqui pra todo mundo do Alto Posto Cajuzinho, o nosso amigo Rony, nosso amigo Jonas, nosso amigo Marquinhos, que tá todo aqui na batalha, Dona Márcia, e pra todo mundo que tá ouvindo, e pra você da rádio aí também. Manda uma música pra nós de Fernando Sorocaba.
1: Falou, Daniel. Olá, bom dia. Me dando bom dia aqui a Jennifer. Oi, Jennifer. Abraço pra você. Bom dia. Ótima sexta, minha querida. Alô, bom dia. Bom dia. Quem fala? Olá. Quem é que tá falando? Essa aqui não tem um nome, né? Deixa eu ver aqui. Eu conheço aqui pelas participações, mas não tem um nome. Gostaria de participar do sorteio 0650, seu nome. Participa com a gente com o nome aqui também, tá? Beleza? Beijão especial pra você. Deixa eu ver aqui. Bom dia, Adriano. Toca uma música do Daniel, coloca no sorteio. Essa aqui é a participação do José Lopes. Abração, José. Obrigado, viu? A Jennifer da Renova, né? Moda íntima. Beijo pra todos. Aventura, quero participar do sorteio. Tá bom, querida? Participando. A Maria, que escreveu o nome, é ela quem tá participando aqui. Agora sim, tá escrevendo o nome, né, Maria? Beijo pra você aí, viu? Obrigado pela participação. Quer ouvir Roupa Nova, né? Daqui a pouquinho a gente rola Roupa Nova pra você e pra todos que estão curtindo. Beijo, querida.
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1: Bom dia, seguimos com mais informações e um traficante de 27 anos foi preso em flagrante pelo crime de tráfico de drogas no fundão da SECAP após uma ação conjunta da Polícia Civil com o apoio da Guarda Civil Municipal. Foram apreendidos 14 pinos de cocaína, balança de precisão, celular sem nota fiscal e uma quantia de R$70 em dinheiro proveniente do comércio ilegal de drogas. Após a prisão, o traficante, que possui passagens criminais, foi levado até a delegacia da Polícia Civil do Lençóis Paulista, onde o delegado de plantão, após tomar ciência, ratificou sua prisão em flagrante. O mesmo foi encaminhado logo em seguida ao centro de detenção provisória na cidade de Bauru.
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1: Começando, pediu, tocou e atendendo o zap. A Gisele tá participando comigo nessa manhã, né, Gisele? Quer ganhar a tábua de frios, olha que maravilha, comemorando o aniversário da Laís, completando 85 anos hoje. Alô, dona Laís, beijão especial, Deus abençoe, viu? 85 anos, que maravilha, né? Grande beijo pra senhora aí, felicidades, muitos anos de vida, que Deus abençoe todo mundo aí, obrigado pela participação, Gisele. Vamos torcer aqui, bom dia, Adriano, toca uma música do Daniel. Escolhi aqui, vai dar samba. Faz tempo que não toco essa música, Zé Lopes. Abração especial pra você, viu? Obrigado pela participação da Sônia também. Oi, Sônia!
3: Bom dia, Adriana, tudo bom?

0: Parabéns pelo seu aniversário agora esses dias, né, Sônia? Feliz aniversário para você também. Tá valendo ainda, tá dentro do tempo. Roupa Nova atendeu a ouvinte anterior aí e você também, seguindo no Trem Azul. Espero que vocês tenham ouvido aí, gostado da música. A gente escolheu 11:08, me coloca no sorteio. Quem tá pedindo? Herbert, um abraço para você, meu amigo. Tudo de bom, Herbert. Aí, quem tá mais falando com a gente? Bom dia, quero participar do sorteio. Toca uma música do Daniel para mim, vamos tocar. Vai dar samba. Silvia Guiari, bom dia. Zé Neto e Cristiano, ela pede. Alô, Silvia, tudo de bom pra você, viu? Zé Neto e Cristiano cantam pra você daqui a pouquinho, Silvia. Beijão especial, amigo taxista, hoje com Zé Neto e Cristiano. Zé Neto e Cristiano participando e tocando a música pra Silvia. Já já, Moacir Franco, estão pedindo aqui, meu Deus. Um abraço especial pra você. Uma vez a gente tem no banco, mas é difícil. Alô, abração, viu, Maria José? Tudo de bom pra você. Obrigado pela participação, Maria.
1: Bom dia, Adriano. Aqui é a Márcia Pacola. Quero participar do sorteio, Adriano. Desejo um bom dia a todos dessa rádio, ouvintes dessa rádio, e quero ouvir a música Erro Gostoso. Um abraço, Adriano, a toda essa equipe do Aventura FM.
0: Oi, Márcia, Erro Gostoso com Simone Mendes pra Márcia, programadinha pra daqui a pouquinho. Simone Mendes cantando pra Márcia, abração. Agora 11:09, vamos começar as músicas. Vamos, bom dia, Deus abençoe sempre. Gostaria de participar do sorteio. Alessandro falando. Alô, Alessandro, bom dia pra você, valeu. Se der, toca Capital Primeiros Erros. Quem tá falando aqui comigo é outro Alessandro, Mauri Ponsoni. Bom dia, obrigado pela audiência, Mauri. Tudo de bom
2: dia, Rádio Aventura FM. Eu gostaria de ouvir uma música do Vitor Léo, oferecer para todo mundo que gosta e entrar para o sorteio.
0: Ventura! Voz da Márcia aí.
3: Bom dia, Adriano, tudo bem? Uma abençoada sexta-feira para nós, chuvosa. Adriano, gostaria de participar do sorteio. Se der tempo, toca para nós aí a música Amor dos Outros. Um abraço.
0: Obrigado pela participação da Ângela. Cássia falou com a gente aí, bom dia, Vivi, toca bem romântica aí pra gente participar do sorteio. Valeu, Vivi, obrigado pela participação, Viviane, mais um abraço especial pra você aí, bom dia.
4: Bom dia, Adriano, bom dia, Ventura, tudo bem, Adriano? Gostaria de participar do sorteio, quero que você toque uma música aí pra nós, qualquer uma. Eu quero Gustavo Lima, retrovisor, para oferecer pra todos que estão escutando aqui das Nações, pra você e pra toda a sua família, pra mim, filha Maria Vitória e minha esposa Helena. Tchau, Adriano, fica com Deus, tenha um bom dia, bom dia.
0: Ventura! Obrigado, um abraço pra você também, minha querida. Alô, bom dia, daqui a pouco tem Gustavo Lima. Quem mais tá participando comigo aqui? Olá, tudo bom? Quero participar do sorteio, tudo bem? Alô, quem falou? Quem escreveu? Alô, deixa eu ver o nome aqui. Cleiton Alves, falou Cleiton. Bom dia, Paçoca, obrigado pela audiência do Paçoca todo dia com a gente. Estão pedindo Henrique e Juliano, estão mandando pra mamãe, quero participar do sorteio. Quem pediu? Anthony, falou Anthony. Aquele abração pra você, Anthony.
5: Bom dia, Ventura. Bom dia, Adriano. Eu sou a Cristiana do bairro Secap e gostaria de participar do sorteio da Tábua de Frios. Beijos e abraço a todos. Ótima sexta-feira. Deus abençoe grandemente.
6: 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Oi, Adriano. Bom dia. Vilma Angélica. Gostaria de ouvir uma música do Internacional, no passado, Flashback. Mando pra você e pra todos que curtem. E mando pra Neuza Gomes também, que sempre ela escuta essas músicas, ela gosta também. Mando para todos que gostam dessas músicas do Flashback e para todos que curtem a Aventura. Tchau, um ótimo dia.
0: Ventura. Valeu, Vilma. Vinícius Astorga, bom dia pra você. Obrigado pela participação do Vinícius aqui.
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0: Só o que você gosta, então, tem Elis Dias. Daqui a pouquinho, Daniel canta aqui na programação. Simone Mendes vem já já. Retrovisor Gustavo Lima vai daqui a pouquinho pra quem pediu.

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6: Vamos lá no zap.
7: Bom dia, Adriano. Sextou, papai. Aqui é o Elinho do Lençóis Paulista. Ô Adriano, toca uma música pra nós aí do Henrique e Juliano, cara. Ofereço pra todos que estão ouvindo aí, pra galera do Lençóis. E é nóis, tamo junto. Me põe nome no sorteio aí. Fechou? Tchau, obrigado.
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6: Falelinho, amor dos outros. Daqui a pouquinho com Henrique e Juliano. João Luiz, do aplicativo Sevi, transportando passageiros e ouvindo 90.1, diz ele aqui. Fala, João. Bom dia pra você. Bom dia, Adriano. Wagner aqui. Ponha no sorteio também. Fechou, Wagner?
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6: Um carreira aqui pra mim, rapaz. Vou deixar aqui já separadinho aqui, beleza? Pro Castelo. Gabriel Moreto, né, Gabriel?
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5: Alô, Jorge Luiz, padaria, Trigo de Ouro, ligados na programação. Alô, bom dia, Jorge Luiz, bom dia, obrigado pela audiência. Falar aí, o pessoal da Alemãs também, né? O comércio da cidade, curtindo a programação. Abraço especial pro pessoal lá da Alemãs e Macatuba, Lençóis também. Tudo de bom aí, viu? Valeu, galera. Bom dia pra vocês, bom serviço. A Franciele, motorista da Servi, quer ouvir uma música Paixão de Mulher e quer oferecer pra todos os motoristas e amigos. E ela tá dizendo aqui, se aí conseguir, quero participar do sorteio. Também tá participando.
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5: E o Henrique Juliano vem chegando na área.

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1: Segue a tábua de frios aqui pro final do Zap 4345, Matheus Garcia. É isso aí, alô, Matheus. É o Thiago Matheus Garcia. Forte abraço pra você, viu, Thiagão Garcia. Obrigado pela participação, agora 19.

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3: O cantor Ferrugem surpreendeu a esposa Thaís Vasconcelos com um novo pedido de casamento durante a festa de aniversário dela. Os dois já são casados no civil desde 2018, mas agora pretendem realizar uma cerimônia completa com festa marcada para maio de 2027. Antes do pedido, Ferrugem fez uma longa declaração de amor e disse que Thaís transformou sua vida e a sua visão sobre família.

0: relacionamento dos fãs do casal.
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1: 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Tá aí, então, repetindo mais uma vez, né? Pra quem não ouviu, o ganhador da tábua de frios aqui do estúdio, final do zap 4345, foi Thiago Garcia, Thiago Matheus Garcia. Beleza? Continue participando porque tem o dia todo aí tábua de frios pra você. E o pessoal continua participando da programação aqui, nós vamos juntos, né? Faltam 7 minutos ainda. Vamos lá, gente, 7 minutos pra terminar o pedido tocou, tem pedidos aqui na programação ainda, vamos juntos, participando através do 3264-9090 com a gente.
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1: Vamos lá então, bom dia, quero ouvir Narcisista, Maiara e Maraíza, aqui é Mari, Maiara e Maraíza, Narcisista, Mari, vem agora, viu? É a próxima música, a primeira aqui da sequência pra gente ouvir. Bom dia, Adriano, bom dia, Karen, é, sorteio da tábua de frios, é chuva, hein? Dia de ficar em casa, é isso aí, Karen, boa sorte nos próximos sorteios. Ana Paula quer ouvir uma música de Anitta, pode ser qualquer uma, e queria participar do sorteio. Desejo um bom dia a todos aí da rádio. Valeu, Ana.
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1: Obrigado, Ana Paula, pela participação. Bem-vindo aí, Narcisista, primeira do bloco aqui, Maiara e Maraíza.

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1: Fechando aqui a programação, anunciando então prêmios para o Thiago. Um abraço especial para você aí. Obrigado pela participação de todos. Thiago Garcia faturando prêmio aqui 4345. Final do Zé.

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1: Olá, muito bom dia. E a partir de agora nós vamos com as informações do esporte. E na noite desta quinta-feira, o Flamengo foi derrotado por 2-0 pelo Vitória no Barradão, em Salvador, e foi eliminado na quinta fase da Copa do Brasil. Após ter construído uma vantagem de 2-1 no jogo de ida no Maracanã, o rubro-negro carioca viu o Vitória reverter o agregado para 3-2 em casa e avançar para as oitavas de final da competição. O Flamengo agora que vira suas atenções para o Campeonato Brasileiro, já que tem jogo nesse final de semana diante do Atlético Paranaense, jogando fora de casa pela 16ª rodada do Campeonato Brasileiro. O jogo acontece neste domingo, dia 17 de maio, às 7:30 da noite, na Arena da Baixada, em Curitiba. Autor do gol da classificação do Corinthians às oitavas de final da Copa do Brasil, Yuri Alberto revelou na noite desta quinta-feira que deseja deixar o clube ainda nesta temporada. Após a vitória por 1-0 sobre o Barra na Neoquímica Arena, o atacante afirmou que já conversou com o seu staff sobre a intenção de buscar um novo desafio na carreira. Já foram 5 temporadas por aqui e está na hora de mudar, disse ele. Yuri Alberto marcou o único gol da partida aos 38 minutos do segundo tempo, encerrando um jejum de 9 jogos sem balançar as redes. Apesar da vontade do atacante de deixar o clube, a diretoria alvinegra já definiu internamente os valores para abrir negociação. O Corinthians pede ao menos 20 milhões de euros, aproximadamente 115 milhões de reais, na cotação atual. Dentro do Corinthians, o atacante segue sendo tratado como peça fundamental no esquema de Fernando Diniz. Após a classificação, o treinador voltou a elogiar o camisa 9 e destacou a entrega do jogador, mesmo antes do período sem gols. E o técnico Carlo Ancelotti anunciará os convocados para a Copa do Mundo nesta segunda-feira. Nos dias que antecedem a definição da lista, foi apurado que representantes da CBF consultaram o Santos sobre a situação do jogador Neymar. Incluído em uma pré-lista com 55 nomes para a Copa do Mundo, Neymar não apareceu em nenhuma convocação desde que Ancelotti assumiu o comando técnico da seleção brasileira. Atrapalhado por uma série de problemas físicos, Neymar vem demonstrando evolução no período que antecede a convocação. Aos 34 anos, ele disputou as últimas 3 partidas do Santos. Nesta temporada, somando todas as competições disputadas pelo Santos, Neymar contabiliza um total de 14 partidas com 6 gols e 4 assistências.
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2: 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E quem pede pra pôr no sorteio aqui é o Kaique, né, Kaique?

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1: A gente apresenta várias vezes aí, né? O nome do ganhador da tábua de frios. E hoje saiu para o meu amigo Thiago Garcia. Alô, Thiago, Matheus Garcia. Abração para você, final do zap 4345. Você também pode fazer um happy hour sensacional, bem especial, com a tábua de frios lá do Empório do Queijo, viu? Tem daqui a pouquinho, tem mais acho que 3 tábuas de frios ainda hoje. Dá para você participar. Boa sorte!
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1: Eu vou deixar aqui, meio-dia 24, a Naela Azevedo com o Felipe Rodrigo cantando Bonzinho, que trai. Já, já tem o Lulu Santos, Melim com Inocentes. E aí vem a notícia com a Alessandra em 90.1, para você ficar muito bem informado. Meio-dia 25, até amanhã.

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2: Olá, muito boa tarde. Hoje é sexta-feira, estamos vivendo o dia 15 do mês de maio, sexta-feira com chuva, final de semana que promete, né? Meio-dia e 35, a partir de agora tem informações chegando para você dentro do 90.1 Notícias, edição desta sexta-feira para a gente ficar, fechar a semana com informações principalmente aqui por Lençóis Paulista e também da nossa região. Agradecendo mais uma vez a você pela sua companhia e também pela sua audiência. E vamos a partir de agora atualizando as informações desta sexta-feira.
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2: Vamos então começando aqui por Lençóis Paulista e por iniciativa da Secretaria de Desenvolvimento Econômico, SEDECON, por meio do ponto de atendimento virtual, o PAV, da Receita Federal do Brasil, em Lençóis Paulista, a Receita Federal realizou na última terça-feira, dia 12, uma palestra expositiva sobre a declaração do Imposto de Renda 2026. O encontro teve como objetivo apresentar as principais novidades do Imposto de Renda, além de esclarecer dúvidas dos contribuintes e orientar sobre a destinação do imposto para projetos sociais, reunindo contadores, empresários, servidores públicos, representantes da Receita Federal e população em geral no auditório da SEDECON. A auditoria fiscal e delegada da Receita Federal de Bauru, Marina Aiello Sartor, abriu a apresentação, que contou inclusive com a exposição do auditor fiscal e representante regional do Programa de Imposto de Renda. A delegada Mariana enalteceu a parceria com o município. Sabemos que utilizaremos cada vez mais a tecnologia. Então, essa é uma nova forma da Receita Federal atuar, estando próximo dos municípios em oportunidades como a que ocorreu em Lençóis Paulista, levando informações de maneira mais acessível. Agradecemos a Lençóis Paulista, que é referência na região e acreditou nessa parceria, finalizou ela. Meio-dia e 37 agora.
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2: Vamos seguindo com informações ainda por Lençóis Paulista. A Secretaria de Saúde do município realizou no último sábado, dia 9 de maio, uma ação especial de orientação e também conscientização na Rua 15 de Novembro, como parte da campanha Maio Vermelho voltada à prevenção do câncer bucal. Durante a manhã e a tarde, uma equipe formada por 5 servidoras da saúde estiveram em uma tenda montada na região central da cidade, orientando a população sobre a importância dos cuidados com a saúde bucal, a realização do autoexame e os sinais de alerta para o câncer da boca. A iniciativa aproveitou o grande movimento registrado na véspera do Dia das Mães para ampliar o alcance das orientações. Além das informações sobre a prevenção ao câncer bucal, a população também recebeu materiais informativos relacionados à saúde da mulher, reforçando os serviços e ações oferecidos durante todo o ano pela Rede Municipal de Saúde. As servidoras distribuíram panfletos educativos e conversaram diretamente com cidadãos lençoenses, destacando a importância do diagnóstico precoce, especialmente em casos de feridas que não cicatrizam, além de manchas na boca ou alterações na gengiva, língua e também no céu da boca. Meio-dia e 38, vamos seguindo com informações e agora, a gente já falou que tá chovendo, né? Vamos saber como é que fica então a previsão do tempo para esse final de semana.
3: O fim de semana deve ser marcado por chuva e queda nas temperaturas em áreas do sul e do sudeste do país. A previsão indica mudança no tempo em estados como São Paulo, Paraná e Santa Catarina, além de Mato Grosso do Sul. Maria Clara Sasaki, especialista em meteorologia da Tempo OK, comenta.
4: Nós teremos novas áreas de instabilidade se formando entre Santa Catarina e o estado do Paraná, trazendo uma condição de chuva, e estas instabilidades avançam também para Mato Grosso do Sul e o estado de São Paulo. Então, essa elevação da temperatura aqui pelo sudeste do Brasil foi bem momentânea, então devemos ter uma nova queda de temperaturas que deixa essa condição aí de céu mais encoberto.
3: Na faixa leste de São Paulo, no Rio de Janeiro e no sul de Minas Gerais, o tempo deve ficar mais fechado, com chuva persistente e sensação de frio, principalmente na sexta-feira. Já no centro-oeste, a previsão é de chuva mais intensa apenas no sul de Mato Grosso do Sul. Em Goiás e no Distrito Federal, o tempo segue seco e quente, com máximas perto dos 29 graus. No norte e no nordeste, estados como Maranhão, Piauí, Ceará e Rio Grande do Norte ainda podem registrar chuva forte e transtornos pontuais por causa do solo encharcado. A especialista destaca também que o frio no sul perde intensidade em relação a semana passada e o risco de geada diminui.
4: Tem uma queda sim, com mínimas abaixo de 10 graus em vários municípios, mas o potencial de geadas desta vez é menor. Não temos condições para grandes áreas de geada. Se acontecer, será algo mais pontual, restrito às áreas mais altas das Serras Gaúcha e também da Serra Catarinense.
3: Entre o sul da Bahia e Paraíba, a chuva deve ocorrer de forma isolada e sem grandes acumulados. As temperaturas seguem elevadas, com máximas entre 29 e 30 graus ao longo do fim de semana. Agência Rádio Web, produção e reportagem, Cassi Balog.
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2: Muito bem, agradecendo a Cassi Balog pelas informações do tempo, portanto, se preparando aí, né, gente? Que temperatura caindo e a chuvinha que vai perdurar aí, pelo menos, nesse final de semana. E olha, dentro da programação da campanha Faça Bonito, que tem em 18 de maio, o Dia Nacional do Combate ao Abuso e também à Exploração Sexual de Crianças e Adolescentes, na terça-feira, dia 12, profissionais que atuam na rede social aqui do município acompanharam uma palestra com o conferencista Mágico Mauro Dias, no Teatro Municipal Adélia Lorenzetti. A campanha é organizada pelo Conselho Municipal dos Direitos da Criança e também do Adolescente, com o apoio das Secretarias de Educação e Assistência Social. A programação, que teve início no dia 11, vai até o sábado amanhã, portanto, dia 16, com palestras em escolas e centros de convivência e caminhada pelo centro da cidade. O prefeito André Pacola Sasso Cagaretti, os secretários de Educação, professor Guto, de Assistência Ney Góes e o vereador Tony Diegoli acompanharam a palestra. O prefeito, inclusive, destacou a importância do trabalho dos profissionais da rede municipal.

0: diário das cidades brasileiras, a segurança no trânsito. E no meio da rotina acelerada, a tecnologia tem sido usada como aliada para tentar reduzir riscos e incentivar comportamentos mais seguros. Dados divulgados pela 99 mostram que entre 2024 e 2025, a taxa de acidentes reportados dentro da plataforma caiu 61%, mesmo com aumento de 21% no número de viagens. Nas corridas de carro, a queda foi de 57%. Já nas viagens de moto, a redução chegou a 65%. Segundo Maria Marcolan, gerente sênior de segurança da empresa, o trabalho envolve ações antes, durante e depois das corridas.
1: Na 99, nós estamos criando uma cultura de direção mais responsável, com impacto positivo não só para quem usa o app, mas para o trânsito como um todo. As iniciativas mostram que usar tecnologia e dados para transformar comportamentos e prevenir acidentes efetivamente funciona. Os investimentos são direcionados principalmente para o desenvolvimento e aprimoramento de funcionalidades de segurança no aplicativo, como, por exemplo, monitoramento de corridas, validação de identidade, recursos de proteção para mulheres e soluções baseadas em dados que antecipam os riscos.
0: Os indicadores também apontam melhora em comportamentos ligados à direção segura. No primeiro trimestre deste ano, as denúncias de excesso de velocidade caíram mais de 11% em relação ao mesmo período de 2025. Os números são reflexo do investimento em tecnologia e a ideia é tornar a prevenção cada vez mais inteligente, afirma Maria Marcolan.
1: O próximo passo é tornar a prevenção cada vez mais inteligente e personalizada. Ao mesmo tempo, seguimos ouvindo a nossa comunidade para entender as necessidades reais de quem usa a plataforma no dia a dia e construir, assim, soluções cada vez mais eficazes. Vale reforçar também que um trânsito mais seguro é um compromisso coletivo, que envolve empresas de mobilidade, poder público, condutores e toda a sociedade.
0: Entre as ferramentas usadas pela plataforma estão monitoramento em tempo real, compartilhamento de rota, botão de emergência e telemetria que orienta motociclistas sobre excesso de velocidade, frenagens bruscas e outros comportamentos de risco. Em 2025, a plataforma investiu 75 milhões de reais em segurança e prevê aportar mais 145 milhões de reais em tecnologia e prevenção ao longo deste ano. Grupo Rádio Web 25 anos, áudio que amplifica conexões. Produção e reportagem, Décio Caramigo.
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2: Muito bem, já estamos de volta agora, 12:48, e seguimos por aqui com mais informações e vamos com notícias. Olha, mais um grave acidente voltou a assustar motoristas na conhecida Ponte do Macaco. E mesmo após a reforma, inclusive realizada no trecho, duas carretas bateram no começo da manhã desta sexta-feira, dia 15 de maio, e um dos motoristas morreu ainda no local. O acidente aconteceu em Mineiros do Tietê, próximo da entrada do condomínio Vale Verde, na pista que liga diversos condomínios da região ao acesso entre Mineiros do Tietê e Barra Bonita. A força da colisão chamou a atenção de quem passava pelo local logo nas primeiras horas do dia. Segundo informações apuradas, os caminhões ficaram bastante destruídos após o impacto. Equipes de resgate também da Polícia Militar foram acionadas para atender a ocorrência e controlar o trânsito na região. Motoristas que passam pelo trecho precisaram redobrar a atenção, já que o fluxo de veículos é intenso e o trânsito segue lento no local durante o atendimento. As causas do acidente estão sendo investigadas. Aqui por Lençóis Paulista, o motociclista morreu atropelado após ser arrastado por cerca de 200 metros na rodovia Marechal Rondon, na altura do bairro Jardim São João. O condutor do veículo fugiu do local sem prestar socorro à vítima. Um motociclista com a identidade ainda não divulgada morreu após ser derrubado, portanto, da motocicleta, uma Honda CG Cargo, e em seguida foi arrastado por um veículo Saveiro por cerca de 200 metros na madrugada desta sexta-feira, dia 15 de maio, pela rodovia Marechal Rondon, no sentido interior capital, em Lençóis Paulista. De acordo com o registro do Centro de Controle Multimodal da Artesp, o condutor da Saveiro fugiu do local sem prestar atendimento para evitar a abordagem em flagrante da Polícia Militar. Ainda segundo a Artesp, uma equipe de resgate da concessionária Rodovias do Tietê socorreu a vítima em parada cardiorrespiratória e encaminhou por volta das 3 horas da manhã até a unidade de pronto atendimento, o UPA de Lençóis Paulista, onde o óbito foi constatado às 4 da manhã, infelizmente. O caso segue sendo investigado pela Delegacia da Polícia Civil de Lençóis Paulista. O condutor ainda segue foragido e a qualquer momento a gente traz mais informações com relação a esse caso. 12:50, seguimos por aqui. Tem mais informações chegando com Israel Pegado.
3: A Justiça do Trabalho na região sudeste do estado do Pará aplicou uma multa de mais de R$84 mil para duas advogadas acusadas de tentar manipular o uso de inteligência artificial em um processo trabalhista. O caso aconteceu no município de Parauapebas e chamou atenção após a descoberta de um comando oculto dentro de uma petição judicial. Segundo a decisão, as advogadas inseriram um texto invisível escrito em letras brancas sobre fundo branco, com instruções direcionadas a sistemas de inteligência artificial. O comando orientava que qualquer análise da petição fosse feita de forma superficial e sem contestar os documentos apresentados no processo. A prática é conhecida como prompt injection, ou seja, injeção de comando. A técnica tenta induzir ferramentas de inteligência artificial a executar ordens ocultas inseridas em textos aparentemente comuns. O juiz do trabalho, Luiz Carlos de Araújo Santos Júnior, identificou a tentativa de manipulação envolvendo a IA Galileu, que é um sistema autorizado pelo Tribunal Regional do Trabalho da 8ª Região para auxiliar em atividades processuais. Na decisão, o juiz classificou a conduta como um ato atentatório à dignidade da justiça e determinou uma multa equivalente a 10% do valor da causa. O total chega a R$84.250. O caso também foi encaminhado à OAB, a Ordem dos Advogados do Brasil, Seção Pará, para uma análise disciplinar. O episódio repercutiu nas redes sociais após publicação do Procurador da República, Vladimir Aras. Grupo Rádio Web, 25 anos, áudio que amplifica conexões, produção e reportagem, Israel Pegado.
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2: Grande abraço, Israel. Meio-dia e 52. E uma mulher foi presa em flagrante nesta quarta-feira em Tupã, suspeita de desviar cerca de R$78 mil de uma loja de artigos para a festa onde trabalhava. Segundo a Polícia Civil, a funcionária atuava como operadora de caixa e utilizava um esquema para burlar o sistema interno da empresa, desviando valores em benefício próprio. De acordo com a Delegacia de Investigações Gerais, o prejuízo causado pelos furtos é estimado em aproximadamente R$78 mil. Ainda conforme a polícia, a suspeita foi surpreendida durante a ação policial e confessou que realizava os desvios havia algum tempo. Parte do dinheiro foi entregue aos agentes no momento da abordagem. Em seguida, a mulher levou os policiais até o armário pessoal, onde escondia mais quantias provenientes dos furtos, segundo apontaram as investigações que continuam em andamento. Meio-dia 53, Alan Barbosa.
1: A Polícia Federal prendeu nesta quinta-feira Henrique Moura Vorcaro, pai do banqueiro dono do Banco Master. Ele foi um dos 7 alvos de mandados de prisão determinados pelo ministro do Supremo, André Mendonça. A PF também cumpriu 17 mandados de busca e apreensão. Investigadores encontraram mensagens de Henrique Vorcaro apontando que ele fez repasses de R$400 mil aos grupos denominados A Turma e Os Meninos, braços operacionais da organização criminosa capitaneada por Daniel Vorcaro. O núcleo criminoso A Turma é responsável por ameaçar, intimidar, monitorar e obter dados de pessoas alvos da organização. Já os meninos são responsáveis por ataques cibernéticos e derrubadas de perfis em redes sociais. O pai de Vorcaro seria um dos operadores do esquema. Quem recebeu o dinheiro era Marilson Roseno da Silva. Na mensagem em que Henrique Vorcaro se comprometeu a repassar R$400 mil para a turma, Roseno respondeu que o ideal seria 800K, ou seja, R$800 mil. No mandado, o ministro André Mendonça relata que o dono do Banco Master tinha proximidade com agentes da PF. Dois deles estão entre os alvos de mandado de prisão: Anderson Vander da Silva Lima, lotado no Rio de Janeiro, e o policial federal aposentado Sebastião Monteiro Júnior. A delegada Valéria Vieira Pereira da Silva também é investigada por ter repassado informações sigilosas ao grupo. Mesmo com as investigações da Compliance Zero, Henrique Vorcaro manteve as demandas para a turma e os meninos. Agência Rádio Web de Brasília, Alan Barbosa.
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2: Em instantes, Daniele Esperon com as informações do esporte. Flamengo fora da Copa do Brasil, hein? Olha, um jovem de 27 anos sofreu um acidente de trânsito após ter um mau súbito na manhã desta quarta, melhor, desta quinta-feira, na rua 7 de setembro, fato ocorrido na cidade de Lins. Segundo a apuração da Polícia Militar, foram acionados para atender a ocorrência e apuraram que o motorista sofreu um mau súbito e desmaiou. De acordo com a Secretaria de Segurança, enquanto era socorrido por populares, ele teve uma convulsão ao volante. Com isso, o motorista perdeu o controle de direção e bateu em 4 veículos que estavam estacionados. O homem foi socorrido por uma equipe de resgate e encaminhado em seguida para um pronto-socorro da cidade com ferimentos leves. Não houve feridos. A perícia foi acionada e o caso foi registrado como lesão corporal culposa na direção de veículo automotor. Meio de 56, e uma funcionária de uma escola estadual de Tupã ficou gravemente ferida após a explosão de uma panela de pressão nesta quinta-feira. Segundo informações dos bombeiros, a mulher de 46 anos cozinhava o feijão quando houve a explosão. Ela foi atingida e teve queimaduras de segundo e terceiro grau no rosto, pescoço e nos braços. A mulher está internada na unidade de terapia intensiva da Santa Casa de Tupã. Meio de 56, Daniele Esperon e o esporte.
4: A zebra passeou na quinta-feira de Copa do Brasil e a Chapecoense está nas oitavas de final da competição, eliminando o Botafogo, que tinha a vantagem, mas perdeu na Arena Condá pelo placar de 2-0 e deu adeus à competição. O lateral esquerdo, Alex Telles, desabafou após a partida e admitiu jogo ruim.
5: Eu acho que a gente não começou jogando bem, a gente não controlou o jogo. Eu acredito que a gente deu o primeiro tempo para a Chapecoense jogar. Começamos muito lento o jogo e quando a gente tentou recuperar já estava tarde. A gente começa a ir para cima, começa a deixar espaço na defesa porque a gente precisa empatar o jogo, virar, enfim. Complicado. A culpa é nossa, dos jogadores. Nós tínhamos a obrigação de passar. A Chapecoense fez o jogo que fez, lutou, encarou o jogo da forma que tinha que encarar e a gente, na minha visão, a gente deu o primeiro tempo para a Chapecoense inteira, depois ficou difícil. Então, pedir desculpa ao nosso torcedor. Isso não tem que ser a nossa imagem. Não tem outra coisa a fazer a não ser trabalhar. Tem brasileira, tem sul-americana, mas hoje a gente sai muito frustrado aqui, porque esse não é o nosso nível.
4: Quem perdeu por 2-0 também foi o Flamengo, jogando no Barradão diante do Vitória. O detalhe é que no Rio de Janeiro tinha vencido por 2-1 e acabou derrotado no Barradão, dando adeus à Copa do Brasil. O Vitória embolsa R$3 milhões com essa classificação para as oitavas de final. O Corinthians fez o dever de casa, venceu por 1-0 o Barra de Santa Catarina. O Yuri Alberto marcou um gol no fim do jogo, mas suficiente para seguir a equipe de Fernando Diniz na competição. Outros classificados desta quinta-feira: o Atlético Paranaense bateu nos pênaltis o Goianiense, depois do 0-0 no placar normal, 4-1 nas penalidades. O Grêmio também não teve dificuldades, venceu os dois jogos diante do Confiança, desta vez em Sergipe, 3-0 para a equipe gaúcha. O Fortaleza não saiu do 0-0 com o CRB, mas como venceu no Castelão na ida por 2-1, segue também vivo na Copa do Brasil. Portanto, agora é aguardar o sorteio que a CBF vai marcar no Rio de Janeiro para definir os confrontos e também as datas das oitavas de final. Agência Rádio Web com informações da Copa do Brasil, Daniela Esperon.
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2: Muito bem, agradecendo aqui a Daniela Esperon com as informações da Copa do Brasil, né? Ela citou aí o Roberto, que fez o gol da vitória ontem, inclusive jogador, né? Que pediu para ser negociado ainda nesta temporada, né? O Corinthians, que inclusive não vai segurar muito o jogador, já que a vontade é dele, mas arma também um esquema de venda girando na casa dos R$115 milhões. Inclusive, Ucrânia e Rússia têm times atrás do Yuri Alberto por lá. Campeonato Brasileiro volta nesse final de semana, hein? Amanhã, sábado, nós teremos as seguintes partidas: Atlético Mineiro e Mirassol, Internacional e Vasco da Gama, Fluminense e São Paulo, e fechando a rodada do sábado, Palmeiras e Cruzeiro. Jogão de bola, hein? Já no domingo, para fechar a 16ª rodada do Brasileiro, se enfrentam Santos e Coritiba. Esse jogo será às 11 horas da manhã. Isso no domingo. Bahia e Grêmio, Botafogo e Corinthians, Chapecoense e Remo, Red Bull, Bragantino e Vitória, e fecha a rodada Atlético Paranaense e Flamengo. E assim, passado a limpo as informações do esporte, a gente finaliza também por aqui mais uma semana, agradecendo a você pela sua companhia e pela sua audiência. Uma ótima tarde de sexta-feira a todos vocês, um ótimo final de semana, fiquem com Deus e a gente se fala.
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1: Ventura FM, hora certa, 1:04. 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

0: Ventura FM mais perto de você, 1h15, uma excelente tarde para você que tá em casa, tá no carro, tá no trabalho, na sintonia do sucesso.
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0: A gente toca o que você curte, te faz companhia nessa tarde boa, agora 1:30.
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0: 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Agora na Aventura 1:47.
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1: Muito boa tarde. A Secretaria de Saúde de Lençóis Paulista realizou no último sábado, dia 9 de maio, uma ação especial de orientação e conscientização na Rua 15 de Novembro, como parte da campanha Maio Vermelho voltada à prevenção do câncer bucal. Durante a manhã e à tarde, uma equipe formada por 5 servidoras da saúde estiveram em uma tenda montada na região central, orientando a população sobre a importância dos cuidados com a saúde bucal. A iniciativa aproveitou o grande movimento registrado na véspera do Dia das Mães para ampliar o alcance das orientações. A estimativa é de que aproximadamente 1000 pessoas passaram pela tenda durante a ação. Além das informações sobre prevenção ao câncer bucal, a população também recebeu materiais informativos relacionados à saúde da mulher.
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1: 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Agora, a hora certa, 2:07.
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0: 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Boa tarde, agora 2h17. 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

0: Ventura FM, mais perto de você e a hora certa, agora 2:31.
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0: Tá bom demais, porque tá na Aventura FM. Uma ótima tarde. Agora 2h48.
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1: Muito boa tarde. Equipes da Polícia Civil com o apoio da Força Tática de Bauru se deslocaram até a cidade de Lençóis Paulista e prenderam um casal no condomínio Espaço Verde, acusado pelo crime de estelionato. A prisão do casal ocorreu na manhã desta quarta-feira, dia 13 de maio, pelas equipes de Bauru. O casal foi encaminhado à Central de Polícia Judiciária da cidade de Bauru, onde o delegado plantonista ratificou as prisões, permanecendo o casal de Lençóis Paulista preso à disposição da justiça. O caso ainda segue sob investigação.
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1: Ventura FM, mais perto de você, a trilha sonora, a que faz companhia na sua tarde. Aumenta o volume e vem com a gente. Agora 3:07.
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0: FM mais perto de você, uma ótima tarde, seguimos juntos por aqui, agora 3:16.
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0: de Ceci Ribeiro comentando em tom de deboche sobre a aparência das pessoas em um restaurante luxuoso na Ilha Grega. No vídeo, Ana Clara disse que nunca tinha visto tanta gente feia por metro quadrado. Em seguida, Ceci Ribeiro fez piada sobre cirurgias estéticas, o que aumentou a repercussão negativa. As imagens rapidamente viralizaram e dividiram opiniões entre os internautas. Muitas pessoas criticaram a postura das apresentadoras, apontando falta de empatia e arrogância nas declarações.
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0: Ventura FM, mais perto de você, muito boa tarde, tamo junto aqui na Ventura FM, agora 3:30.
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0: Cultura FM, mais perto de você, 3h46. Uma excelente tarde, você ligadinho na melhor do seu rádio.
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Vem.

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1: Muito boa tarde. Uma mulher foi presa em flagrante nesta quarta-feira em Tupã, suspeita de desviar cerca de R$78 mil de uma loja de artigos para a festa onde trabalhava. Segundo a Polícia Civil, a funcionária atuava como operadora de caixa e utilizava um esquema para burlar o sistema interno da empresa, desviando valores em benefício próprio. De acordo com a Delegacia de Investigações Gerais, a DIG, o prejuízo causado pelos furtos é estimado em aproximadamente R$78 mil. Ainda conforme a polícia, a suspeita foi surpreendida durante a ação policial e confessou que realizava os desvios havia algum tempo. Parte do dinheiro foi entregue aos agentes no momento da abordagem. Em seguida, a mulher levou os policiais até um armário pessoal, onde escondia mais quantias provenientes dos furtos. Segundo apontam as investigações, que ainda seguem em andamento.
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1: 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Cristiano Castelhano, o Castelo. Segura essa emoção.
2: E vamos pegar descendo, porque subindo é contramão.
1: Acelera.
2: Aô, Setter aqui.
1: Castelo, esse é o
2: mais bruto que trator CBT sem freio. Aqui não, Tatu, aqui é cimentado.
1: O Castelo é diferente.
2: Porque aqui nós não toma mel, aqui nós mastiga bem.
1: O Castelo.
2: Tarde, bandido. Tarde, boiadeira. Firma no laço e vamos pra cima.
1: Acelera.
2: Estamos iniciando os nossos trabalhos ao vivo.
1: No estilo sertanejo.
2: Sexta-feira. Hoje é dia 15 de maio, tá tudo certo aí? Tudo certo, mas nada resolvido? Aqui continua daquele jeito, mata alto pra carpir, tá baixo pra roçar e tá molhado pra queimar.
1: Sertanejo bom demais. Original. Segura essa emoção.

0: Era essa música, hein? Humberto e Ronaldo, Ícaro e Gilmar. 12 horas e pra você acreditar. Teve ainda Leonardo Sextou.
1: Acelera.
0: Mandou aula pro Pedro, Leonardo, meu grande amigo Daniel, o Palito, o Gustavo, Pedro Henrique, o Joãozinho, o Davi Luca, Matias, o Enzo Gabriel, porque é junto dos bons que a gente fica melhor.
1: Acelera.
0: A Isabela também tá ouvindo lá na cidade de Jaú. A Letícia, obrigado pelo carinho da audiência. Eu não vou sortear uma tábua de frios hoje, não vou. Nem duas, três tábuas de frios. Sextou na aventura com tábua de frios, parceria Aventura FM e Empório do Queijo. Então você gasta sua internet comigo. São três tábuas de frios. Três. 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Então gasta sua internet comigo, participa aí, 3264-9090. É só gravar um áudio. Gravou o áudio, já tá participando.
1: Acelera.
0: Pertinho das 7, no finalzinho do Mete Bala, tem o sorteio de três tábuas de frios. Chuvinha boa, hein? Chuva santa. Estamos ao vivo
1: no estilo sertanejo.
0: Sertanejo bom demais, do jeito que você gosta. Mas se você não gosta, você pode até aprender a gostar. Nós não gosta. Nós amo de verdade.
1: Até breve, calma.
0: Eu vou lá, mas já volto.
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2: Sexta-feira. Ah, que beleza.

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0: Caminhonete inteira, Diego e Arnaldo, Rio Negro e Solimões. Teve ainda Hugo e Guilherme e a Ana Castela. Todo mundo, menos eu.
1: 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Cristiano Castelhano.
0: Aqui a potência dobrada.
1: Cristiano Castelhano. Castelhano.
0: Ao vivo.
1: No estilo sertanejo.
0: Jorge Mateus. Só mais um dia.
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0: Fale um pouco de você. Daniel na Aventura. Zenete Cristiano, oi, tudo bem? Chamo Samu, Patrícia e Manuela. É pra arrebentar o peito na cerca dele no farpado. Estamos ao vivo aqui na Aventura, o sertanejo bom demais.
1: Acelera.
0: Daqui a pouco tem um match bala. Gasta a sua internet comigo.
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0: Atlântida Secret.
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0: jeito carinhoso, Jads e Jadson aqui na aventura. Teve ainda Bruno Barreto, Country Beach, gerente da Sicredi.
1: Cristiano Castelhano, é ação em estado bruto.
0: Aqui não, Tatu, aqui é cimentado. Vagabundo. Gustavo Lima, Luiz Fons.

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1: Muito boa tarde, vamos dando sequência nesta sexta-feira com mais informações. E um jovem de 27 anos sofreu um acidente de trânsito após ter um mau súbito da manhã desta quinta-feira na rua 7 de setembro em Lins. Segundo apurações, policiais militares foram acionados para atender a ocorrência e apuraram que o motorista sofreu um mau súbito e desmaiou. De acordo com a Secretaria de Segurança Pública, enquanto era socorrido por populares, ele teve uma convulsão ao volante. Com isso, o motorista perdeu o controle da direção e bateu em quatro veículos estacionados. O homem foi socorrido por uma equipe do resgate e encaminhado para um pronto-socorro da cidade com ferimentos leves. Não houve outros feridos. A perícia foi acionada e o local foi registrado como lesão corporal culposa na direção de veículo automotor na Central de Polícia Judiciária.
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7: Coração batendo forte, temido pelas abelhas e admirado pelos brutos. Cristiano Castelhano, o furacão do centro-oeste paulista.
8: De volta ao vivo aqui na Aventura.
7: Cristiano Castelhano, o castelo. Esse é bruto.
8: Mais bruto que trator CBT sem freio. E aqui nós não ferve leite, aqui nós toca fogo na vaca. De volta, sexta-feira, chuvosa. Hoje é dia 15 de maio. Estamos apresentando o Sertanejo Bom Demais. Ah, e o Sertanejo Bom Demais aqui na Aventura, do jeito que você gosta. Mas se você não gosta, você pode até aprender a gostar. Tem tábua de frios, tem uma, duas, são três tábuas de frios. 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Três tábuas de frios pra você. Sextou na Aventura com tábua de frios. Participa aí. Daqui a pouco tem o Mete Bala. Tá tudo certo? Tudo certo, mas nada resolvido? E continua daquele jeito. Mato tá alto pra carpita, baixo pra roçar e tá molhado pra queimar.
7: 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Original. 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
8: E vamos pegar descendo, porque subindo é contramão.
7: Ah,

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2: Aí, Júnior. O que será que tinha demais naquele áudio, hein, meu irmão?
3: César, eu também quero saber, viu?

0: Vira, virou. Christian Ralph aqui na aventura. Teve ainda Jean Giovanni, Nem Dormindo Consigo Te Esquecer. Alô, Paixão. Júnior e César, Cheiro de Culpado. Daqui a pouco tem o Mete Bala aqui na aventura. Gasta sua internet comigo. Alô, Sete Arquete. Valendo Tábuas de Frios. São três, não é uma, né? Duas, são três Tábuas de Frios. Porque aqui o sistema é bruto, o laço é curto e a pegada é forte.
1: Ah,
0: são três. Um absurdo de boa essa Tábua de Frios. Sextou na aventura com Tábua de Frios, parceria Aventura FM e Empório do Queijo. Manda alô pro Fernandinho, André Pacola, meu vizinho de cerco lá direito, toda a equipe do Alto Posto Tigrão, Cajuzinho, Elefantinho, tarde. Você que é vigilante noturno, tá iniciando os trabalhos, bom serviço pra você que tá chegando em casa agora, bom descanso, no sítio, na fazenda, pra você que tá ouvindo a Aventura FM no seu celular, correu o dedo no seu radinho de pilha, no carro, passando na rodovia Marechal Rondon, sítio do interior, capital, capital interior, na João Melão, Castelo, Castelinho, Comandante, muito obrigado pelo carinho da sua audiência. Ai, cavalo, velho.
2: 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Sexta-feira, ah, que beleza!

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0: Tubarões, aqui na Aventura. Diego e Vitor Hugo, Me Esqueça, Guilherme Santiago. 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Um absurdo de boa essas tábuas, hein? 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
1: Cristiano Castelhano. 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
0: Aqui não, Tatu. Aqui é cimentado. Chico Rei Paraná. Você não sabe amar.

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1: Olá, muito boa tarde. Seguimos agora com as informações da área policial desta sexta-feira. Um motociclista morreu atropelado após ser arrastado por 200 metros na rodovia Marechal Rondon, na altura do bairro Jardim São João. O condutor do veículo fugiu do local sem prestar o socorro à vítima. Um motociclista, com a identidade ainda não revelada, morreu após ser derrubado da motocicleta. Em seguida, arrastado pelo veículo Saveiro por cerca de 200 metros. O fato ocorreu na madrugada desta sexta-feira, dia 15 de maio, pela rodovia Marechal Rondon, no sentido interior capital e Lençóis Paulista. De acordo com o registro do Centro de Controle Multimodal da ARTESP, o condutor da Saveiro fugiu do local sem prestar socorro para evitar abordagem em flagrante da Polícia Militar. Ainda segundo a ARTESP, uma equipe de resgate da concessionária Rodovias do Tietê socorreu a vítima em parada cardiorrespiratória e encaminhou por volta das 3 horas da manhã até a unidade de pronto atendimento de Lençóis Paulista, onde o óbito foi constatado às 4 horas. O caso segue sendo investigado pela Delegacia da Polícia Civil de Lençóis Paulista. O condutor ainda segue foragido. E mais um grave acidente voltou a assustar motoristas na conhecida Ponte do Macaco. Mesmo após a reforma realizada no trecho, duas carretas bateram no começo da manhã de hoje, sexta-feira, dia 15 de maio, e um dos motoristas morreu ainda no local. O acidente aconteceu em Mineiros do Tietê, próximo da entrada do condomínio Vale Verde, na pista que liga diversos condomínios da região ao acesso entre Mineiros do Tietê e Barra Bonita. A força da colisão chamou a atenção de quem passava pelo local logo nas primeiras horas do dia. Segundo informações apuradas, os caminhões ficaram bastante destruídos após o impacto. Equipes de resgate da Polícia Militar foram acionadas para atender a ocorrência e controlar o trânsito na região. Os motoristas que passam pelo trecho precisaram redobrar a atenção, já que o fluxo de veículos é intenso e o trânsito seguia lento no local durante o atendimento. As causas do acidente ainda deverão ser investigadas.
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1: 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Castelo, a marca dos brutos. 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
3: Castelo, esse é bruto.
4: Mais bruto que trator CBT sem freio.
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4: Porque aqui nós não toma mel, aqui nós mastiga a meia.
3: Oh, Castelo.
4: Boa noite, boa noite, boa noite, boiadeiro. Boa noite, boiadeira. Firma no laço e vamos pra cima.
1: Cristiano Castelhano, o furacão do centro-oeste paulista.
4: Vem comigo. Anoiteceu, mas ainda não escureceu. Começo de noite, fim de tarde. Vai começar o Mete Bala, sexta-feira, sua linda. E agora, hein?
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4: Sai do mato, velho.
6: Aí na água, capivara, que lá vem bala.
4: 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Então tá tudo certo. Tudo certo, mas nada resolvido. Aqui continua daquele jeito. Mata alto pra carpita, baixo pra roçar e tá molhado pra queimar.
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4: Modão sim, modinha nunca.
1: Esse é o lema.
4: Moda no peito. Se não, eu deito.

0: Chitãozinho e Chororó. O Palito ligou aqui. Ligou não, mandou uma mensagem, né? De áudio. Mais ou menos assim. Castelo, quero que você toque aquela música que é mais ou menos assim. Tchu, tchu, tchu, tchu, tchu, tchu, tchu. Acho que é essa, parceiro. A música da dupla Chitãozinho e Chororó. O Palito que pediu. O Palito tá andando com uma companhia, tá dando mais trabalho que Porto Sorto. Chitãozinho e Chororó, vá pro inferno. Vá pro inferno com o seu amor. Vá pro inferno. 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Tem vários jeitos de falar. Fala assim, ó. Voz locutor de madrugada. Vá pro inferno com o seu amor. Agora com intensidade. Vá pro inferno com o seu amor. Agora, calmo. Vá pro inferno com o seu amor. Chitãozinho e Chororó. O Joaquim Manuel. Som de cristal, mandar um alô pro Palito, Caio Fernandes, Valentim, meu grande amigo Valentim, Rodrigo, o Natan lá da cidade de Barra Bonita, meu grande amigo Natan, namorado da Natália, ô parceiro, chifra é igual anemia, anemia, só tem quem não come direito. Porque é junto dos bons que a gente fica melhor.
1: Oh,
0: ao vivo aqui na Aventura. Mete bala, valendo tábua de frios. 3 tábuas de frios. Porque aqui o sistema é bruto, o laço é curto e a pegada é forte. São 3. 3 tábuas de frios. Absurdo de boa essas tábuas de frios. Então, daqui a pouco as participações. Tem muita gente participando. Você continua mandando áudio. 3264-9090. Quem sabe você ganha uma tábua, hein? 3 chances pra você. Mandar um alô pro Pato. Não é ganso, é Pato. O Pato lá da cidade de Agudos. Alô, Agudos. Boa noite. Eu vou lá, mas já volto.
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3: Sexta-feira! Ah, que beleza!

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0: para meter o chifre no chão e sair arando. Piazinho chega até a coçar o chifre no barranco. Capa de revista, Gilberto e Gilmar, bota sofrida, doída. Trio Parada Dura, Último Adeus. Manda alô pro meu grande amigo Zecão da Araucária. Alô, Zecão, grande abraço, meu irmão. Mais simples que painel de Jeep. 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
1: Boa tarde, Castelo. Aqui é o Elinho Castelo, de Lençóis Paulista.
0: Elinho.
1: Ô, Castelo, manda uma boa aí. Toca uma música boa aí do Henrique Juliano, pai. Pra nós aí, ofereço pra todo mundo que tá curtindo aí a Ventura FM. Pra todos que gostam aí. Fechou? Tchau, obrigado.
0: Tchau, obrigado.
1: Forte abraço. Nome do sorteio.
0: Mas já tá participando, parceiro. Grande abraço. Tchau, obrigado.
2: Boa tarde, Castelo. Aqui é a Rose Moreto e eu gostaria de ouvir Chico Rei Paraná. Qualquer música, tá? E participar do sorteio. Obrigada.
0: Eu que agradeço. Tchau, obrigado.
3: Boa tarde, Castelo. Quero participar do sorteio. Engatilhou? Mete bala.
0: Tchau, obrigado.
4: Boa tarde, aqui é a Adriele. Eu quero participar do sorteio, viu? Eita lasqueira dos pés de goiabeira.
0: Tchau, obrigado. André Angélico. André Angélico também tá ouvindo. Alô, Jean.
5: Oi, Castelo, boa tarde, parceiro. Tá falando Jean Freitas. Manda a música pra nós, 4 cantos. E põe nós no sorteio aí. Beleza? Manda um abraço pra galera da Gold Car. Tchau, obrigado.
0: Tchau, obrigado. Manda alô pro Carlos, fisioterapeuta dos bão, hein? Grande abraço, meu amigo. Jonas Sampaio, meu irmão. Alô, Jonas. Bom final de semana, parceiro.
6: Boa tarde, Castelo. Aqui quem fala é o Ilha. Queria estar mandando uma música aí, ó, pra minha mulher, a Ellen, música do Tião Carreiro. Queria participar do sorteio da tábua de frio. Tchau, obrigado.
0: Tchau, obrigado.
7: Boa noite, Castelo. Aqui é a Luciana, do Maria Luísa 1. Gostaria de ouvir uma música. Quero participar do sorteio. Engatilhou, mete brala.
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9: Boa tarde, Castelo, tudo bem? Gostaria de ouvir a música Vida Boa, do Vitor e Léo. E quero participar do sorteio da Tábua de Frios. É a Letícia, que não São Judas. Tchau, obrigado.
0: Tchau, obrigado.
10: Boa noite, Castelo. Boa noite, Ventura. Sebastião Cabral, do Júlio Ferrari. Quero participar do sorteio. Tchau, obrigado.
0: Tchau, obrigado.
11: Boa noite, Conserva, tudo bem? Tá Sabrina de Lençóis. Eu quero ver uma música de sempre. Ofereci uma mãe Silvana. E pra mãe Sabrina, coloca o nome do sorteio aí. Tchau, obrigado. Chama. Iha!
0: Tchau, obrigado.
12: Boa noite, meu amigo Castelo, Mauri. Ô, Castelo, se der, toca pra nós, Ronaldo Viola e João Carvalho, Prisioneiro. Quero oferecer especialmente para minha esposa, Alessandra, que hoje já estão completando 33 anos de casada.
0: Parabéns, parceiro.
12: Mete bala.
0: Parabéns. 33 anos de casamento, de união. A Meire Paulo também tá ouvindo.
13: Castelo, que é a Meire de Monte Azul. Toca a música pra mim de Tião Carreiro e Pardinho e coloca meu nome de sorteio da Tábua de Frios. Obrigado.
0: Eu que agradeço. Tchau, obrigado. Benedita de São Manuel também tá ouvindo. Miguel Camargo, Geraldo Jordã.
14: Aô, Castelo! Viu? Minha mulher pediu pra eu falar que, que ela tá querendo uma dessa aí.

0: Boa noite, Ventura. Sextou. Tava vindo trabalhar, passei em frente ao Empório do Queijo, me deu até água na boca, hein?
1: Olha!
0: Eu quero ouvir uma música da Ana Castela e eu quero ganhar essa tábua de frios, hein, Castelo?
1: Boa sorte.
0: Valeu.
1: Eu que agradeço. Tchau, obrigado.
2: Boa noite, Cristiano. Me coloca no sorteio. Bora ganhar essa tábua.
1: Tchau, obrigado.
3: Boa noite, Castelo. Aqui é Maria Mendonça. Coloca meu nome no sorteio, tá? Toca uma música aí do César Paulinho. Qualquer uma.
1: Fechou. Tchau, obrigado.
4: Boa tarde, Castelo. Aqui é a Aline. Toca um modão aí pra nós. Toca um do Chico Rei Paraná aí. Quero oferecer pro meu esposo Eduardo, o meu pai Celhão lá do Primavera, que não perde um programa da Aventura.
1: Celhão.
4: Pro Carlinho, pro Cadu, pro José, pra minha mãe e pra todos os ouvintes aí. Coloca meu nome no sorteio. Tchau, obrigado.
1: Tchau, obrigado.
5: Boa noite, Castelo. Tudo certo com você? Como tá tudo certo, graças a Deus, hein? E Castelo, aqui quem tá falando é o Tavinho Nogueira, diretamente aqui da Chácara Santa Luzia, a Chácara do Queijo Fresco. E Castelo, coloca meu nome no sorteio que eu quero ganhar uma dessas tábuas aí pra comemorar o sextou, hein? E Castelo, toca o modão aí pra nós, Boate Azul. E tchau, obrigado!
1: Tchau, obrigado!
6: Fala, Castelo! Aqui é Marcelo Modolim, tudo bom?
1: Tudo certo, Marcelo? Marcelo,
6: coloca o nome aí no sorteio, manda pra nós uma música do Mato Grosso Matias, Enquanto o Sol Brilhar.
1: Olha!
6: Pra todos os ouvintes, pro nosso pessoal lá do Bar do Carmelo. Já nós estamos chegando lá pra tomar uma geladinha. Um abraço aí pra todos.
1: Forte abraço.
6: Um ótimo final de semana.
1: Tchau, obrigado.
7: Boa noite, Castelo.
1: Boa noite, Castelo.
7: Me escuta, hein, trabalhando aqui em casa e ouvindo o seu programa, tá? Um abraço. Deus abençoe.
1: Grande abraço, Cian, Luiz Cian. Tchau, obrigado.
8: Ô, Castelo, o Bruto. Castelo, aqui é o Bolinha. Põe a nós no sorteio aí. Vamos ganhar essa tábua de frio aí, já que você falou que é três, então, rapaz.
1: São céu, três.
8: Estamos preparados pra essa tábua aí. Uma é minha, hein? Ajeita pra nós aí. Sorteia nós. Tamo junto.
1: Tchau, obrigado.
9: Fala, Castelo. Boa tarde. Como você tá? Tudo bem, meu amigo?
1: Graças a Deus.
9: Aqui é o Fernando do São Judas. Tô mandando uma mensagem aí, um áudio pra colocar nós no sorteio. Quero ganhar essa tábua de frios. Tá eu, a Paola, o Teodoro, a Letícia, todo mundo aqui no São Judas torcendo, escutando essa rádio maravilhosa. Toca uma moda aí pra nós e manda um abraço pra Maricota em nome das crianças aqui. Tchau, obrigado.
1: Fala pro Teodoro gravar um áudio. Teodoro, caboclinho bom. Menininho criado com a avó.
10: Boa noite, Castelo. Agradeço a programação aí a todos os ouvintes, turma da Birama e Bela Vista aqui, né? Aqui é Adnilson Biasi e pro Sidão lá do Caju. Alô, Sidão.
1: Tchau, obrigado.
11: Oi, boa noite, tudo bem? É o Rogério. Eu queria participar da tábua de frios da Aventura FM. Muito obrigado, boa noite.
1: Eu que agradeço, tchau, obrigado. Primo Rico.
12: Tiano, boa noite. É o Zé da farmácia, é o Primo Rico, tudo bem? Estamos aí, te ouvindo aqui, tá? Fazendo uma faxina aqui, te ouvindo. Um abraço, coloca no sorteio aí.
1: Forte abraço. Andréa Pereira, boa noite.
13: Boa noite, Ventura, que é o Guilherme da Luarte. Tá com uma música pra gente aí, uma moda. A gente finalizar semana com chave de ouro.
1: Sim, sim.
13: Quero participar do sorteio, hein? Valeu.
1: Valeu. Tchau, obrigado.
14: Tarde, Castelo. Boa noite, quer dizer, toca som de cristal pra nós, me põe no sorteio, tchau, obrigado.
1: Essa já foi.
15: E aí, Castelo, coloca uma moda boa aí, boa noite.
1: Boa noite.
15: Me põe no sorteio.
1: Já tá participando, parceiro. Júlio César, de São Manuel, também tá ouvindo. Reginaldo Ventura gravou um áudio.
16: Boa noite, Castelo. Reginaldo Ventura aqui participando. Tudo bom, meu irmão? Graças a Deus. Nessa noite chuvosa, quero mandar um alô e um abraço para todo mundo que tá ouvindo a Aventura FM. Tudo gente boa. E quero participar do sorteio da tábua de frios. Tchau, obrigado.
1: Tchau, obrigado.
17: Boa noite, Castelo. Toca um modão aí. Quero oferecer para minha irmã Maria Cristina Badesto, que está fazendo aniversário amanhã. E quero participar do sorteio. Engatilhou? Mete bala.
1: Tchau, obrigado.
18: Ô, Castelo, sextou.

0: Fingir de cerca, engatilhou, mete bala, bota o nome no sorteio. O Alessandro favorinho aqui.
1: Grande abraço, Alessandro. Tchau, obrigado.
2: Castelo, tudo bem?
1: Tudo.
2: Aqui é a Luísa Caçador. Coloca meu nome no sorteio. Coloca uma música bem bonita pra minha vovó. Tchau, obrigado.
1: Tchau, obrigado.
3: Castelhano, toca João Reynolds e Reni, Ausência, pra mim. Sou Vanderlei do Itamaraty. Obrigado.
1: Tchau, obrigado.
4: Boa noite, Castelo. Gostaria de participar do sorteio da Tábua de Frios. Um abraço.
1: Forte abraço. Dona Sônia Badesso, obrigado pelo carinho da audiência. Gasta a sua internet comigo.
5: Boa noite, Castelo. Tudo beleza?
1: Opa.
5: Tá tudo resolvido aí? Que aqui eu te falo, Zé, mas aqui tá... O mato aqui tá alto mesmo. Tá escorregando, pode falar com você. Tá escorregando mais do que a língua do pulo, viu?
1: Minha
5: Ah, nossa. Tem que dar a ver, rapaz. Aqui é a chuteira, mas só essa língua do pulo parar na lama aqui do que a trator de esteira romper. Beleza? Deixa eu falar com você. Solta pra nós aí a. Como daí tem chovido esses dias um pouquinho, né? Solta pra nós aí a música do Pantanal, chuva do Pantanal pra nós aí. Beleza? Oferecer pra esses cachaceiros que tá mais nós que bebendo pinga aqui no bar do pulo, que não quieta com essa língua dele dentro da boca. Eita, viu? É, tá escorregando. A dentadura dele caiu de tanto falar dos outros. E beleza? Lá vai nós. Se cansa, engatilhou.
1: Fechou.
5: E mete bala, que lá vai nós.
1: Tchau, obrigado. Grande abraço, parceiro. Gasta sua internet comigo.
6: Boa noite, Castelo. Boa noite, Aventura. Zé Rondino de Buribi. Eu queria ver a música de Vieirinha, Rio Preto. Oferecer pra Irene, pra Fátima, pro Júnior da Tapera e o Marizão da Prefeitura. Obrigado, Castelo. Engatilhou, mete bala.
1: Tchau, obrigado.
7: Castelo, boa noite. É a Cláudia aqui do Corvo Branco 2. Toca o modão aí pra gente. Coloca meu nome no sorteio. Engatilhou, mete bala. Tchau, obrigado.
1: Tchau, obrigado.
8: Alô, Castelo, boa tarde. Aqui é a Veridiana. Quero oferecer uma música pra minha mãe, Antônia, e meus irmãos, Tiago e Juliano. E falar pra eles que eu já estou esperando aqui em casa pra gente comer aquela feijoada.
1: Olha.
8: Engatilhou? Mete bala.
1: Deu até água na boca.
9: Boa noite, Castelo. Aqui é o Mike de São Judas. Queria participar do sorteio da Tábua de Frios. E toca aquela música do Zé Capim pra nós.
1: O Alisson também tá ouvindo, lá em Torrinha.
10: Boa noite, Castelo. Como é que você tá? Tudo bem, meu querido? Ô, manda um modão pra nós aí aqui da São João. Aqui é Thiago. E pra minha família lá do Açaí, minha irmã Diana, minha mãe Antônia, meu irmão Juliano. Pra minha família toda, manda um modão pra nós aí.
1: Tchau, obrigado.
11: Boa noite, meu amigo Castelo. Friaque, ô Castelo, toca São Tantas Coisas da Roberta Miranda, fazendo favor. Vou lá especialmente pro meu amigo de trabalho lá, o Alex, a molecada que tá trabalhando agora lá no posto 1095, meus parceiros também. E pro meu amigo meia-noite que tá agora lá na Ponte Preta, beleza? Tamo junto, meu parceiro. Mete bala.
1: Grande abraço, Cazu.
12: Boa noite, Castelo. Como tá, meu amigo? Viu? Manda uma do Teodoro e Sampaio pra nós. Pra todo mundo que curte, todo mundo que tá ouvindo. Pra você aí também. Abraço, boa noite.
1: Forte abraço.
12: Põe meu nome no sorteio. Tchau, obrigado.
1: Tchau, obrigado.
13: Boa tarde, Castelo. Aqui é o Dorico. Manda um modão sonado pra nós aí. E põe meu nome no sorteio. Tchau, obrigado.
1: Não tô vencendo, meu vizinho de cerca. Muita gente participando.
14: Boa noite, Castelo. É Maria Rita. Quero participar do sorteio. Toca um modão aí pra gente. Tchau, tchau.
1: Tchau, obrigado.
15: Boa noite, Castelo. Aqui é a Marlúcia do João Pacola. Eu queria ouvir uma música de Henrique e Juliano. Pode ser qualquer uma. Toca aí pra gente. Eu quero participar do sorteio, hein? Tchau, obrigada.
1: Tchau, obrigado.
16: Anoiteceu e já escureceu. Tarde, bruto, tudo certo, mas nada resolvido. Aqui tá daquele jeito. Mata alto pra carpi, baixo pra roçar e agora moiado vai queimar. Bruto, toca o modão aí do Juliano César. Eu pedi ontem, mas não deu tempo de tocar. Se der, toca lá hoje aí pra mim. Bem aos olhos da lua. Tá bom? Que modão sim, mozinha, nunca que nós não gostamos, nós não é de verdade. E tchau, obrigado! E foi... de frios, Bruto. Um beijo e tudo de bom. E chama.
1: Tchau, obrigado.
17: Boa noite, Castelo, beleza? É o Giovanni, quero participar do sorteio aí. E se der pra tocar um modão aí pra gente aí, belezeira?
1: Fechou.
17: Tchau, obrigado.
1: Tchau, obrigado.
18: Tarde, Castelo, que é aquela que tá falando? Coloca meu nome no sorteio, toca o modão do Daniel. Tchau, obrigada. Bom final de semana pra todo mundo.
1: Pra você também, tchau, obrigado.
19: Boa noite, Castelo. O Castelo, toca pra nós aí, se der tempo. Amor de Primavera, ofereço pra todos. E queria participar do sorteio da Tábua de Frios. Tchau, obrigado.
1: Tchau, obrigado.
20: Boa noite, Castelo. A Irene aqui de Borebi. Põe uma música pra mim, do Ataíde, Alexandre e Laço Aberto. Oferecer pro Zé Rondini e pra minha família lá de Agudo. E coloca meu nome no sorteio.
1: Tchau, obrigado.
21: Boa noite, Castelo. Aqui é a Creuza. Manda uma música pra minha irmã que mora na Alfredo Guedes, a Cláudia, e que tá ouvindo seu programa, do Jean Giovanni, a Carta.
1: Tchau, obrigado.
22: Boa noite, Castelo. Ô, Castelo, aqui é o Bertão, aquele João Pacola. Ô, Castelo, manda aqueles modão caprichado pra nós aí e põe meu nome no sorteio. Engatilhou, mete bola. Tchau, obrigado.
1: Forte abraço, parceiro. Tchau, obrigado.
23: Castelo, boa noite. Sorteio, né? Sorteio aí. Um sorteio que eu quero ganhar uma tábua de frios, hein?
1: Tchau, obrigado.
24: Noite, Castelo, que é o Vinícius. Tô com uma boa Tico Rei Paraná pra nós aí. Queria participar do sorteio também. Tchau, obrigado.
1: Tchau, obrigado. Grande abraço, Vinícius.
25: Boa noite, Castelo, tudo bem? Castelo, toca pra nós uma do Milionário Zé Rico aí, qualquer uma deles, tá? Olha, do seu programa eu nunca ganhei nada. Então eu gostaria de ganhar essa tábua do frio hoje. Beleza? Um abraço, que Deus abençoe sua noite, seu dia, amanhã, tá? Nós estamos juntos, Castelo.
1: Tamo junto. Tchau, obrigado.
26: Boa noite, Castelo. Como é que você tá, menino? Beleza? Já que pediram César e Paulinho aí, vê se você acha. Menino Folgazão, toca pra nós aí. Modão, modão cabeceira.
1: Cabeceira.
26: Valeu. Põe nós no sorteio aí. Abraço.
1: Forte abraço. Tchau, obrigado.
27: Boa noite, Castelo. Aqui é o Bical que tá falando. Estamos aqui curtindo o seu programa e comendo um churrasquinho.
1: Olha.
27: Coloca uma música do Trio Parada Dura. Parece que você adivinha a música que eu quero, cara. Coloca o relógio. Aô, hoje você colocou a música. Eu não lembrava o nome e você colocou. Você é o seu melhor locutor do mundo, rapaz. Adivinhou o meu pensamento. Tchau,
1: obrigado. Grande abraço, Bicão.
28: Boa noite, Castelo. Aqui é a Dani de Macatuba. Coloca no sorteio. Tchau, obrigado.
1: Tchau, obrigado.
29: Dois, três e...
30: Tá claro, tá ligado? Estão aí.
1: Teodoro.
30: Tá,
29: é o Teodoro.

0: banho, pra sair a sujeira. Tchau, Biga.
1: Tchau, Biga. Tchau, Biga.
2: Boa noite, Castelo. Toca pra nós, Ana Castela e Simone Mendes. Não vai vir nunca e eu quero participar do sorteio. Eita lasqueira do pé de goiabeira.
1: É de amargar.
3: Oi, Castela, aqui é Lívia. Me coloca no sorteio. Engatilha, então mete bala. Tchau, obrigado.
1: Tchau, obrigado.
4: Fala, Castela, boa tarde. Boa tarde, boa noite, meu jovem. Tá bom? Aqui é o Brunão, tô aqui na casa do Valmir, hein? Tomando uma aqui, tá faltando uma tábua de frios. Põe o nosso nome no sorteio aí. Deu, tchau, obrigado.
1: Tchau, obrigado.
5: Boa noite, Castelo. Toca um Henrique Juliano. Saudade de quem eu sou aí pra nós. Coloca eu no sorteio, hein? Tchau, obrigado.
1: Tchau, obrigado.
6: Castelo, Claudemir do Núcleo, manda uma moda pra nós aí do Teodoro Sampaio. Põe nós no sorteio. Maravilha?
1: Fechou.
7: Boa noite, Castelo. Tudo bem? Avisa aí o Thiago, a Viridiana, minha mãe Antônia que eu vou pegar uma cervejinha ali e já tô chegando já na feijoada.
1: Tá chegando.
7: Tchau, obrigado.
1: Tchau, obrigado.
8: Boa noite, Castelo. Boa noite. É Paulo de Barra Bonita. Toca uma moda aí. Tchau, obrigado. Couro de boi. Tchau, obrigado.
1: Tchau, obrigado.
9: Boa noite, Castelo. Tudo bem? É o Rodolfo aqui do Resgate Integrado.
1: Rodolfo.
9: Uma música do Zezé de Camargo e Luciano aí pra gente ouvir aí. E coloca o nosso nome no sorteio. Tchau, obrigado.
1: Tchau, obrigado.
10: Boa noite, Castelo. Um grande abraço a todos vocês aí e o pessoal aqui da Vila Ubirama.
1: Tchau, obrigado.
11: Boa noite, Castelo. Meu nome é Marina Castelhano. Eu quero participar do sorteio.
1: Castelhano, olha, parente, minha prima. Beijo no seu coração. Eu vou lá, mas já volto.
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8: Não temos mais tempo, meu vizinho de cerca. Reta final do mete bala. Agora tem o sorteio da Tábuas de Frios. São três. A primeira saiu pra Cláudia. Final do telefone da Cláudia. 0727. 0727, final do telefone. A segunda, Vinícius Oliveira. Final do telefone 5722. 5722, final do telefone, Vinícius Oliveira. E a última, a terceira, Jean Freitas. Final do telefone 0593. 0593, final do telefone. Só passar aqui na Aventura e depois no Empório do Queijo. Retirar sua tábua de frios. Estamos encerrando os nossos trabalhos. Agradecendo mais uma vez o carinho da sua audiência.
9: Cristiano Castelhano, o furacão do Centro-Oeste Paulista.
8: Segura.
9: Castelo, segura essa emoção.
8: E vamos pegar descendo porque subindo é contramão.
9: Acelera.
8: Ótima noite pra você. Fica com Deus e tchau, obrigado.

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3: A medida vai ampliar o acesso e proporcionar mais sobrevida aos pacientes.
4: A descoberta de um câncer avançado mudou completamente a vida da comerciante Tereza Ferreira. O diagnóstico de câncer de pulmão veio em 2018, acompanhado de medo e incertezas. Depois da quimioterapia, surgiu uma nova alternativa, a imunoterapia com um medicamento moderno, capaz de estimular o próprio organismo a combater a doença.
5: Eu fiz um ciclo de quimioterapia, deu muito resultado, e aí fiquei só com a imunoterapia. E aí foi dando certo, e com isso já ganhei 7 anos, né?
4: O tratamento teve uma resposta satisfatória. Hoje, Tereza está sem evidências do tumor e leva uma vida normal. A experiência mostra o impacto da imunoterapia, considerada uma das estratégias mais avançadas no combate ao câncer. Conhecido comercialmente como Keytruda, o medicamento age de forma diferente da quimioterapia tradicional. Em vez de atacar diretamente o tumor, ele estimula o sistema imunológico do paciente a reconhecer e combater as células cancerígenas. Isso pode aumentar a eficácia do tratamento e, em alguns casos, reduzir efeitos colaterais, como explica Clarice Baldotto, presidente da Sociedade Brasileira de Oncologia Clínica.
6: Ele mudou a história da oncologia, eu diria assim, essa classe de medicamentos, principalmente para alguns tumores, como o melanoma, que é um tumor de pele bem agressivo, que a gente tinha pouco tratamento, câncer de pulmão e, mais recentemente, para vários outros tipos de tumores, como câncer de mama, câncer de esôfago, câncer de cabeça e pescoço. Então, hoje, muitos tipos de tumores, o paciente se beneficia em utilizar essa classe de medicamentos isolada ou, às vezes, até combinada com outros tratamentos, como a própria quimioterapia.
4: Agora, essa tecnologia de ponta pode chegar a mais pacientes da rede pública. O governo do Brasil firmou uma parceria para a produção 100% nacional do medicamento, indicado para até 18 tipos de câncer. O acordo prevê a transferência de tecnologia para o Instituto Butantan, que passará a produzir o medicamento no país para distribuição pelo Sistema Único de Saúde. Um avanço para o tratamento universal, disse Fernanda De Negri, secretária de Ciência, Tecnologia e Inovação do Ministério da Saúde.
7: A expectativa é que haja uma transferência de tecnologia da empresa detentora da tecnologia para o Instituto Butantan, e neste tempo o Instituto Butantan vai começar a aprender a fazer essa molécula e começando a produzir no Brasil.
4: Na rede privada, o custo do Keytruda pode chegar a cerca de R$ 27 mil por dose, o que limita o acesso. Com a produção nacional e a oferta pelo SUS, a expectativa é ampliar o tratamento e baratear o custo. Para pacientes como Tereza Ferreira, a chegada desse tratamento à rede pública representa mais do que inovação. É a possibilidade de ampliar o acesso a uma terapia que pode prolongar a vida e trazer esperança para quem enfrenta a batalha contra o câncer.
5: E acho maravilhoso todo mundo poder ter acesso a isso.
4: Hoje, a terapia já é usada no SUS para casos de melanoma, mas a expectativa é ampliar o acesso para outros tipos da doença. A ampliação depende da avaliação técnica da Comissão Nacional de Incorporação de Tecnologias no SUS, que já está em análise. Reportagem Pablo Mundim.
8: Está em débito com o FIES, tem uma grande chance de sair do vermelho.
3: Até o fim do mês, o programa Desenrola FIES oferece descontos de até 99% nas dívidas.
8: E nos primeiros dias de adesão, muitos estudantes já aproveitaram as condições e foram negociados mais de R$ 1 bilhão em 24 horas.
9: Mais de 22 mil beneficiários do Fundo de Financiamento Estudantil já negociaram as dívidas nesta nova etapa do Desenrola FIES. Apenas nas primeiras 24 horas, foram mais de R$ 1 bilhão e 300 milhões negociados. A adesão começou na última quarta-feira. Mais de 1 milhão de alunos podem ser beneficiados com os descontos. O ministro da Educação, Leonardo Barchini, explica como participar.
10: E quem pode participar? Estudantes com contratos firmados até 2017 e que estavam em fase de pagamento em 4 de maio deste ano. A negociação pode ser feita até 31 de dezembro deste ano. Para fazer essa renegociação, você tem que entrar no site ou no aplicativo do seu banco, quer na Caixa Econômica Federal ou no Banco do Brasil. É uma nova oportunidade para você renegociar o seu débito, alívio no seu bolso, alívio no bolso dos brasileiros.
9: O FIES é uma das principais políticas públicas de acesso ao ensino superior privado no Brasil. O programa oferece financiamento para cursar graduação em instituições avaliadas positivamente pelo MEC. O Desenrola FIES visa ajudar milhares de estudantes a reorganizarem a vida financeira e seguirem com os projetos acadêmicos e profissionais. As condições variam conforme o perfil do estudante e o tempo de atraso no pagamento. Para quem está em dia ou com atraso de até 90 dias, a opção é quitar integralmente o financiamento, com 12% de desconto. Quem tem débitos vencidos há mais de 90 dias pode quitar o financiamento com desconto total nos encargos e redução de 12% no valor principal. Também tem a opção de parcelar tudo em 150 vezes, sem juros nem multas. Mas os descontos são maiores para quem está inadimplente há mais de 360 dias. O abatimento pode chegar a 99% no caso de quem participa do Cadastro Único para programas sociais do governo federal. Para renegociar, basta acessar o aplicativo do banco em que o contrato foi firmado, clicar na aba Renegociação do FIES e seguir os passos. Reportagem Graziela Mendonça.
3: E a partir de segunda-feira, 25 de maio, os trabalhadores vão poder consultar o saldo do FGTS disponível para uso no novo Desenrola.
8: A iniciativa permite utilizar até 20% do saldo do fundo de garantia ou até R$1.000, o que for maior, para renegociar dívidas em atraso.
3: Depois da consulta, as instituições financeiras vão ter até 30 dias para formalizar os contratos e registrar as informações junto à Caixa Econômica Federal.
8: Após a validação, o valor será transferido diretamente para o banco responsável pela renegociação.
3: Interesse num assunto, habilidades, notas, tudo isso pode influenciar na hora de decidir qual curso fazer no ensino superior.
8: Mas é preciso ficar atento também na escolha da instituição de ensino. Antes de se matricular, confira se a faculdade está regularizada.
11: Medicina, direito, engenharias, a lista de cursos superiores é grande e a responsabilidade na hora de escolher também. É preciso ficar atento sobre onde vai estudar. A instituição de ensino superior escolhida tem que ser reconhecida pelo Ministério da Educação. Caso contrário, o diploma não terá validade no mercado de trabalho. Além disso, é importante saber a nota do curso, que é dada pelo MEC. A pasta realiza ciclos de avaliações contínuos e examina quesitos como o desempenho dos estudantes, infraestrutura da instituição e formação dos professores. Cursos com notas baixas podem sofrer punições, reduzir turmas ou até fechar. Caso continuem sendo mal avaliados. Saber a modalidade, se presencial ou não, também é necessário. Todas essas informações são públicas e devem estar nos sites das instituições de ensino. Os estudantes também podem realizar a consulta pelo EMEC. O sistema reúne informações sobre todas as graduações oficiais do país. Em caso de dúvidas ou problemas, procure a ouvidoria da faculdade ou a plataforma fala.br. Márcia Fernandes para a Voz do Brasil.
3: Garantir o cuidado das crianças para que as mães possam trabalhar e estudar.
8: Esse é o foco das cuidotecas, espaços públicos e gratuitos que oferecem lazer, alimentação e proteção para crianças de 3 a 12 anos, principalmente no período noturno.
3: O programa é uma alternativa segura para os horários em que as creches tradicionais já estão fechadas.
8: Até 2028 serão instaladas mais de 295 cuidotecas no país.
3: O Ministério do Desenvolvimento e Assistência Social, Família e Combate à Fome anunciou que até 2028, 295 cuidotecas vão ser implementadas em todo o território nacional, em 25 estados e o Distrito Federal, com presença em 204 municípios. As cuidotecas são espaços noturnos que recebem crianças com ou sem deficiência de 3 a 12 anos para que seus responsáveis, na maioria mulheres, possam trabalhar, estudar ou se qualificar profissionalmente. Ao todo, já foram implementadas 101 cuidotecas temporárias ou permanentes. Ministro Wellington Dias, do Desenvolvimento e Assistência Social, Família e Combate à Fome, destacou o papel deste novo instrumento social na vida dos cidadãos.
12: As cuidotecas nas universidades, nos institutos federais, no âmbito acadêmico, ela também nos municípios e instância de participação social representam uma inovação nas políticas públicas brasileiras. Elas criam condições reais para que muitas mulheres permaneçam e avancem em sua trajetória escolar, acadêmica e profissional.
13: Maria Lúcia Tavares, professora no Instituto Federal de Minas Gerais, em Belo Horizonte, enalteceu as cuidotecas como espaços que têm auxiliado suas alunas a continuarem os estudos.
14: E o que a gente tem percebido é que essa política é super importante, não só como acesso, mas como também permanência. O fato da gente dizer que a gente vai ter um recurso como esse, ele é mobilizador para que as mulheres se inscrevam nos programas, né? Eu, como mãe, digo isso, que assim, é muito difícil para a gente estar em determinados lugares que não tem recurso para atender os nossos filhos, né?
13: A secretária nacional de Cuidados e Família do MDS, Laís Abramo, apresentou dados que evidenciam a relevância de cuidotecas na busca pelo desenvolvimento acadêmico e profissional de adultos, sem deixar de lado o cuidado com as crianças.
15: Hoje, entre os jovens que não concluíram o ensino médio, 9,5% pararam de estudar ou nunca estudaram pela necessidade de cuidar da casa, dos filhos, filhas ou outros parentes. Essa também é a principal razão pela qual 34% das mulheres que estão fora do mercado de trabalho não conseguem nem sair para procurar um emprego ou nem poderiam aceitar um emprego caso lhes fosse oferecido, é pela mesma razão. Essa proporção é maior para as mulheres negras, 37,6%, em comparação com as brancas, 29,3%.
13: Ao todo, já foram implementadas 101 cuidotecas temporárias ou permanentes. Reportagem Érica Brás. Empresas brasileiras exportadoras afetadas pela instabilidade internacional podem contar com o apoio do Plano Brasil Soberano.
8: São 21 bilhões de reais, sendo 15 bilhões do governo do Brasil e outros 6 bilhões do BNDES, o Banco Nacional de Desenvolvimento Econômico e Social.
16: O BNDES, Banco Nacional de Desenvolvimento Econômico e Social, abriu nesta sexta-feira o protocolo para que o setor produtivo do país possa solicitar crédito dentro do Plano Brasil Soberano. O objetivo da nova etapa do plano é apoiar empresas brasileiras de setores relevantes para a balança comercial nacional. O Brasil Soberano também visa apoiar as empresas exportadoras e seus fornecedores afetados pela instabilidade internacional, seja por causa dos conflitos no Oriente Médio, seja por causa das medidas tarifárias impostas pelo governo dos Estados Unidos. Tem direito ao crédito empresas dos setores de siderurgia, fertilizantes, móveis, automotivo, têxtil, farmacêutico, equipamentos eletrônicos, informática e minerais críticos, entre outros. Ao todo, estão disponíveis 21 bilhões de reais, sendo 15 bilhões do Fundo de Garantia à Exportação e mais 6 bilhões em recursos do BNDES, como explica o diretor de Desenvolvimento Produtivo, Inovação e Comércio Exterior do Banco, José Luiz Gordon.
17: O programa tem um foco muito estratégico de impulsionar os investimentos no Brasil, ajudar as empresas a ganharem novos mercados de exportação, e são 21 bilhões colocados para ajudar o setor industrial a investir no capital de giro e a enfrentar tanto as adversidades como criar uma base produtiva mais robusta para que o Brasil tenha mais soberania e possa gerar mais emprego e renda.
16: Para saber como solicitar o crédito e todas as informações sobre o plano, inclusive as condições de financiamento, você pode acessar o site bnds.gov.br/Brasil Soberano. Reportagem André de Barros Lima.
13: Um gigante de mais de 2.000 quilômetros, o Rio São Francisco banha 5 estados e cerca de 30 milhões de pessoas dependem diretamente das suas águas.
8: Para assegurar o futuro do Velho Chico e garantir água a quem mais precisa, foram anunciados novos investimentos para revitalização ambiental, segurança hídrica e recuperação de bacias nas regiões do São Francisco e Parnaíba.
18: Na nascente histórica do Rio São Francisco, o ministro Valtês Góes conheceu de perto o berço do Velho Chico, no Parque Nacional da Serra da Canastra, em Minas Gerais. O rio tem um papel fundamental para a segurança hídrica do semiárido brasileiro. As águas que nascem lá percorrem mais de 2.000 quilômetros e levam desenvolvimento para o coração do sertão nordestino. Hoje, mais de 30 milhões de pessoas são beneficiadas com as águas do Velho Chico. As obras de recuperação da estrada de acesso à nascente do Rio São Francisco, na cidade de São Roque, Minas Gerais, estão sendo realizadas para melhorar a trafegabilidade e fortalecer o turismo sustentável na região, como garante o ministro da Integração e do Desenvolvimento Regional, Valdez Góes.
19: Uma obra desafiadora, porque quem conheceu a estrada da Serra da Canastra antes de iniciar essa obra, sabe que a caixa dela era bem estreita. Nós temos ali de 6 a 7 metros de extensão, uma obra com toda a segurança, de proteção de encostas, com drenagem, com preparação do solo, para ter uma vida útil realmente longa.
18: Valdez Góes também ressaltou o papel estratégico do Rio São Francisco para a segurança hídrica do país e defendeu a continuidade das políticas públicas voltadas à revitalização das bacias hidrográficas e o acesso à água.
19: Nós temos em torno de 2,6 bilhões de reais da conta Furnas e da conta São Francisco Parnaíba destinada a projetos de revitalização de bacias em Minas Gerais. Um impacto positivo não só para Minas, mas para todo o Brasil.
18: O ministro Valdez Góes também assinou o contratos para ações de recuperação hidroambientais em Pilão Arcado, na Bahia, e Petrolândia, em Pernambuco. As iniciativas somam 9,5 milhões de reais em investimentos voltados à recuperação de microbacias e ampliação da disponibilidade hídrica para comunidades locais. Reportagem Cleide Lopes.
3: A utilização do caça F-39 Gripen em um exercício conjunto da Força Aérea Brasileira com outras aeronaves marcou esta semana uma nova etapa na integração para a defesa aeroespacial do Brasil.
8: O caça Gripen é a aeronave mais moderna da frota brasileira e este ano teve a primeira unidade produzida totalmente em solo brasileiro, numa parceria com a empresa sueca criadora do modelo.
20: O principal destaque dessa edição é a participação inédita do caça F-39 Gripen, considerado atualmente a aeronave de combate mais moderna da FAB. Essa é a primeira vez que o modelo é empregado no exercício, marcando uma nova etapa no processo de integração do caça ao sistema de defesa aeroespacial brasileiro. O treinamento é conduzido de forma conjunta pela FAB, pela Marinha do Brasil e pelo Exército Brasileiro, com o objetivo de aprimorar a integração entre as Forças Armadas em cenários de alta complexidade. O diretor do exercício conjunto, Brigadeiro do Ar Paulo César Fischer da Silva, traz mais detalhes.
21: A gente tem a oportunidade de um cenário mais complexo, conseguimos inserir a parte de antiaérea, além da parte de salto operacional, que é muito interessante porque cria um cenário tático totalmente diferenciado para os nossos pilotos poderem realizar essa capacitação das novas táticas, técnicas e procedimentos que são utilizados no âmbito da aviação.
20: Segundo os organizadores, o exercício busca fortalecer a capacidade de resposta em situações de crise, além de aperfeiçoar operações aéreas e terrestres coordenadas. As atividades incluem missões de defesa aérea, escolta, reconhecimento, evacuação aeromédica, defesa cibernética e transporte de tropas e cargas. A operação também serve para testar procedimentos, treinar militares e elevar o nível de prontidão operacional das unidades participantes. A base aérea de Anápolis é considerada uma das estruturas estratégicas mais importantes da Força Aérea Brasileira para operações de defesa aérea e emprego do poder de combate no país. Reportagem Gabriel Pinheiro.
3: Serviços no Brasil avançou 3% em março desse ano em comparação com março de 2025, segundo pesquisa do IBGE.
8: O destaque foi o setor de informação e comunicação, com alta de 7,9%, impulsionado por telecomunicações, tecnologia da informação e serviços digitais.
3: Já em comparação com o mês anterior, fevereiro, o setor recuou 1,2%.
8: Ainda assim, opera 18,2% acima do nível pré-pandemia.
3: E essas foram as notícias. 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
8: Fique agora com as notícias do Poder Judiciário e do Congresso Nacional. Uma boa noite e bom fim de semana.
3: A gente volta na segunda-feira. Boa noite para você e até lá.
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1: Você vai ouvir agora notícias do Poder Judiciário.
22: STF autoriza a operação contra esquema de fraude e sonegação fiscal no ramo de combustíveis no Rio de Janeiro.
23: STJ admite remissão pelo Enem para preso que já tinha diploma superior.
22: Neste fim de semana, quatro cidades realizam novas eleições.
23: Boa noite, eu sou Marcela Luiza.
22: E eu sou Walter Lima.
23: Supremo Tribunal Federal autoriza a operação da Polícia Federal contra esquema de fraude e sonegação fiscal no ramo de combustíveis no Rio de Janeiro.
22: A decisão é do ministro Alexandre de Moraes. Repórter Fernanda Porto.

0: Pernambuco é investigar os negócios da Refit, a antiga refinaria de Manguinhos, diante de suspeita de fraudes fiscais. O grupo é considerado um dos maiores devedores de impostos do país. Entre os alvos está o ex-governador Cláudio Castro, acusado de proteger e favorecer os interesses do grupo Refit. Também é alvo da operação o empresário Ricardo Magro, dono da empresa. Diante da gravidade do caso, também foi solicitada a inclusão do nome dele na difusão vermelha da Interpol, a lista dos mais procurados do mundo. A operação dessa sexta-feira também estipulou o bloqueio de cerca de 52 bilhões em ativos financeiros e a suspensão das atividades econômicas das empresas investigadas.
1: O ministro do STF, Flávio Dino, determinou a abertura de uma nova frente de análise para apurar suspeitas de irregularidades na destinação de emendas parlamentares para projetos culturais.
2: As informações foram apresentadas pelos deputados Henrique Vieira e Tabata Amaral. Repórter Judite Aragão.
3: No despacho assinado nesta sexta-feira, o ministro Flávio Dino afirma que os fatos narrados pelos parlamentares podem indicar, em tese, o descumprimento de decisões anteriores do Supremo relacionadas à transparência e rastreabilidade das emendas parlamentares. O despacho cita que, se comprovadas, as irregularidades poderiam comprometer a efetiva entrega de bens e serviços à sociedade em afronta ao artigo 165 da Constituição Federal.
1: STJ admite redução do tempo de pena a preso aprovado no Enem, mesmo que já tenha diploma de curso superior.
2: Essa decisão uniformiza o posicionamento da corte sobre o tema. Fátima Uchoa.
4: A sexta turma negou o benefício a um preso, mas como a quinta turma tinha entendimento oposto, reconhecendo que a escolaridade anterior não impede o benefício, a defesa interpôs embargos de divergência. Ao resolver a divergência, a terceira sessão do STJ fixou a tese de que a escolaridade prévia do preso não impede a remissão, pois tal limitação não está prevista na lei de execução penal. O ministro relator Ribeiro Dantas sustentou que é possível a interpretação extensiva do artigo 126 dessa lei para favorecer o apenado quando se trata de remissão por estudo, especialmente porque o objetivo da execução penal inclui a ressocialização.
1: Neste fim de semana, quatro cidades realizam novas eleições.
2: Elas ocorrem devido à perda dos mandatos dos eleitos em 2024. Fábio Ruas.
5: Eleitoras e eleitores de Brejo Alegre, em São Paulo, e das cidades de Itaú e Ouro Branco, no Rio Grande do Norte, voltam às urnas neste domingo para eleger novos prefeitos e vices. Em Melgaço, município no arquipélago do Marajó, no Pará, a renovação será em todas as 11 cadeiras da Câmara de Vereadores. Em todas as votações deste domingo, quem vencer vai cumprir mandato até o dia 31 de dezembro de 2028.
1: Justiça do Trabalho e CNJ levam serviços gratuitos ao arquipélago do Marajó.
2: Os atendimentos acontecem de 18 a 22 de maio. Larissa Batista.
6: Anota aí, você trabalhador, trabalhadora, pode fazer a carteira de trabalho, entrar com o pedido de abono salarial e de seguro-desemprego. E pode até entrar com ações para a garantia de direitos. Entre 18 e 22 de maio, o mutirão vai levar tudo isso, de graça, a moradores dos municípios de Breves e Portel, na ilha do Marajó, no Pará. E a população vizinha, em Melgaço, também será atendida.
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1: Uma boa noite.
2: Bom fim de semana e até segunda-feira.

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1: Eu sou Paula Groba.
2: E eu sou Ricardo Nakaoka.
1: E estes são os destaques de hoje do Jornal do Senado, que começa agora.
2: Senado vai analisar projeto que autoriza restituição do imposto de renda como garantia de empréstimo.
1: Avança projeto que destina parte da arrecadação das loterias a lares de idosos.
2: Comissão debate uso de imagens de flagrantes para combater crimes no comércio.
1: Boa noite.
2: Boa noite.
1: Quem tem dinheiro a receber da restituição do imposto de renda poderá usar esse valor para conseguir crédito antecipado nos bancos.
2: Um projeto que começa a ser analisado pelo Senado autoriza a restituição como garantia para empréstimos. A ideia é permitir que o contribuinte receba o dinheiro antes do calendário da Receita Federal e use os recursos da forma que considerar mais vantajosa. A reportagem é de Alexandre Campos.
3: A ideia do projeto é simples. A instituição financeira antecipa o dinheiro ao contribuinte deduzidos valores com encargos e juros que deverão constar claramente em contrato e passa a ter direito de receber a restituição no lugar dele na data do calendário divulgado pela Receita. Autor do projeto, o senador Plínio Valério, do PSDB do Amazonas, afirmou que em 2025 foram pagas quase 22 milhões de restituições que, somadas, correspondiam a cerca de 40 bilhões de reais. Ele explicou que ao anteciparem o recebimento desse dinheiro a que tem direito, por meio de contratos de empréstimo com os bancos, os contribuintes poderão usá-lo para quitar uma dívida mais cara ou comprar um bem em condição mais vantajosa.
4: A gente quer assim surgir uma nova possibilidade, uma nova opção para que as pessoas possam utilizar o seu imposto de renda de forma como queira, que ele beneficie e não apenas o Estado.
3: Pelo texto, o valor do empréstimo com a instituição financeira não poderá ser superior ao indicado na restituição pela Receita. Se eventualmente ultrapassar, o contribuinte continuará responsável pelo pagamento do saldo remanescente. Se for menor, o total que exceder será devolvido a ele na data da restituição.
1: E o dinheiro arrecadado com multas ambientais poderá ajudar no resgate e cuidado de animais abandonados em todo o país.
2: A Comissão de Assuntos Econômicos aprovou um projeto que destina parte desses recursos a organizações sem fins lucrativos, responsáveis pela proteção animal. Repórter Lana Dias.
5: Quem comete infrações ambientais pode ser multado entre R$50 e R$50 milhões, com base no dano causado. A proposta aprovada na Comissão de Assuntos Econômicos quer direcionar parte desse valor a programas de acolhimento e proteção de animais domésticos abandonados. Na leitura do relatório, a senadora Tereza Cristina, do PP de Mato Grosso do Sul, lembrou que as multas ambientais já subsidiam outras ações.
6: Esses recursos já são fonte para outras ações governamentais, de forma que caberá ao processo orçamentário decidir em que medida cada um dos objetivos concorrentes será contemplado com as receitas arrecadadas.
5: A proposta vai ser analisada pela Comissão de Meio Ambiente.
1: E parte do dinheiro arrecadado com loterias poderá ser usada para ajudar na manutenção de lares de idosos em todo o país.
2: A medida foi aprovada pela Comissão de Assuntos Econômicos. Repórter Marcela Cunha.
7: O projeto permite destinar parte da arrecadação das loterias esportivas a instituições sem fins lucrativos que cuidam de idosos em tempo integral. Segundo o autor, senador Jaime Campos, do União de Mato Grosso, muitas acolhem pessoas sem apoio familiar e sem recursos. Pela proposta, a receita líquida de 3 concursos por ano ajudará essas entidades na compra de medicamentos, higiene, segurança, prevenção de infecções e adaptação de espaços. A relatora, senadora Damares Alves,

0: E com o aumento da população idosa no Brasil, um outro projeto em análise no Senado pode ampliar a presença de médicos geriatras no atendimento básico do SUS.
1: A proposta prevê apoio da União para a contratação e qualificação desses profissionais. Repórter Henrique Nascimento.
2: Com o aumento da expectativa de vida, cresce também a preocupação com a saúde e a autonomia da população idosa. O projeto apresentado no Senado pelos senadores Alci Lucas, do PL do Distrito Federal, prevê incentivo à atuação de médicos especialistas em geriatria nas unidades básicas de saúde e equipes de saúde da família. Para o parlamentar, o país precisa criar políticas públicas voltadas ao envelhecimento da população.
3: Será que o governo acha que de 60 até os 100 o cara vai ficar assistindo televisão o dia todo em casa? Não vai. Você tem que criar política pública para o idoso. Nós temos sérios problemas com os idosos hoje. Se a gente não criar política pública, a gente vai ter sérios problemas.
2: A preocupação com a qualidade de vida faz parte da rotina do aposentado Nelson Takayanagi, que pratica atividades físicas na Universidade de Brasília.
4: Com o passar da idade, né? A gente vai tendo uma série de dificuldades locomotoras, psicológicas, físicas, e aí esse tipo de atividade tenta manter a gente ativa e tenta manter a gente sem necessidade de um apoio.
2: O projeto será analisado pelas comissões do Senado.
0: Já está em vigor a lei que garante que assassinos de agentes de segurança cumpram pena preferencialmente em estabelecimentos federais de segurança máxima.
1: A iniciativa tem o objetivo de oferecer uma resposta rigorosa a crimes cometidos contra policiais, membros da Força Nacional e militares das Forças Armadas. Repórter Douglas Castilho.
5: Além do encarceramento em unidades federais, a nova legislação promove mudanças nas regras do regime disciplinar diferenciado, o RDD. O intuito é agilizar o processo legal, permitindo a solicitação da inclusão do preso nesse sistema mais rigoroso logo no início de sua detenção, dando ao juiz um prazo máximo de 15 dias para a decisão final. O texto determinava que o cumprimento da pena nesse regime fosse obrigatório, mas com vetos do presidente da República, essa ida para o RDD continuará dependendo de avaliação judicial caso a caso. O relator da proposta no Senado, o senador Sérgio Moro, do PL do Paraná, falou sobre o objetivo da medida.
6: Manda um recado ao mundo do crime, ao crime organizado especialmente, que assassino de policiais vai cumprir a pena em penitenciária federal de segurança máxima. Regime de cárcere duro, sim, mas um regime de cárcere necessário.
5: Também foi vetado o trecho que proibia expressamente o preso submetido ao RDD de progredir de regime ou conseguir livramento condicional. A presidência justificou que o endurecimento das penas precisa caminhar junto com as garantias constitucionais.
0: E a Comissão de Constituição e Justiça pode aprovar na próxima reunião a divulgação de imagens e áudios de crimes em flagrante dentro de estabelecimentos comerciais.
1: A ideia é que o compartilhamento dessas informações ajude na identificação e denúncia de criminosos. As informações com o repórter Bruno Lourenço.
7: O relator senador Esperidião Amin, do Progressistas de Santa Catarina, afirmou que o objetivo é auxiliar no combate à impunidade por meio da identificação e denúncia dos infratores. Ele ressaltou que a proposta traz mecanismos para impedir a simples divulgação de vídeos de furtos.
8: Ademais, a exigência do registro de boletim de ocorrência e a previsão de responsabilização por divulgação indevida funcionam como mecanismos de controle e desestímulo a abuso.
7: Depois da CCJ, o projeto de lei vai ao plenário do Senado.
1: Com trabalhos técnicos de João Lira, o Jornal do Senado fica por aqui. Acompanhe agora as notícias do Tribunal de Contas da União e da Câmara dos Deputados. Boa noite.
0: Boa noite e um bom fim de semana.
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10: O Tribunal de Contas da União fez auditoria para avaliar o uso dos recursos federais destinados à saúde. Em 2025, o setor representou mais de 240 bilhões de reais no orçamento da União. A fiscalização analisou se o dinheiro foi aplicado de forma eficiente e se os resultados planejados foram alcançados. O trabalho verificou o alinhamento entre planejamento e execução orçamentária, além do uso de dados para apoiar decisões. O TCU identificou avanços na gestão da política de saúde, mas também apontou problemas. Entre eles, redução de recursos em programas estratégicos e baixa execução de ações importantes, como a compra e distribuição de vacinas e insumos.

0: Quase um terço das iniciativas analisadas tiveram execução física abaixo do esperado, o que pode comprometer a entrega de resultados à população. Saiba mais em tcu.gov.br.
1: 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Deputados aprovam remarcação de concursos para gestantes e lactantes.
2: Plenário cria uma rota turística religiosa na região do Cariri, no Ceará.
1: Câmara regulamenta aposentadoria compulsória de empregados públicos.
2: Boa noite. O plenário da Câmara aprovou proposta que permite que pesquisadores e cientistas de empresas públicas sejam recontratados, mesmo após a aposentadoria compulsória aos 75 anos. O repórter Antônio Vital acompanhou a votação.
3: A Câmara dos Deputados aprovou o projeto que autoriza pesquisadores e empregados de empresas públicas a permanecerem trabalhando mesmo depois da aposentadoria compulsória aos 75 anos. Isso será permitido para os funcionários em geral, caso não tenham completado o tempo mínimo de contribuição exigido para a aposentadoria. Esses funcionários poderão permanecer em serviço até que esse requisito seja atingido. Isso vai valer também para consórcios públicos e sociedades de economia mista. A proposta também permite que pesquisadores aposentados sejam recontratados para atuar em projetos de desenvolvimento científico, tecnológico ou de inovação. Eles poderão ser contratados inclusive pela instituição onde trabalharam até a aposentadoria. A condição para isso é que tenham um requisito de notória especialização, necessário para que sejam contratados diretamente sem licitação. Autor da proposta, o deputado Luiz Carlos Rauli, do Podemos do Paraná, disse que apresentou o projeto a pedido de pesquisadores da Embrapa. Ele disse que qualquer país do mundo tem interesse em manter seus cientistas na ativa.
4: O ser humano do século XXI está vivendo até 100 anos, alguns até 105, até 110. Um pesquisador se leva no mínimo 30 anos para que ele tenha densidade total do conhecimento científico, tecnológico. Qualquer país do mundo iria olhar com carinho e atenção para não deixar os seus cientistas serem expulsos do trabalho de pesquisa.
3: O projeto recebeu parecer favorável da relatora, deputada Bia Kicis, do PL do Distrito Federal.
5: Realmente, nós não podemos abrir mão de cabeças brilhantes, de profissionais que, por décadas, desenvolvem projetos, cientistas renomados que trabalham pelo nosso país.
3: O projeto que autoriza pesquisadores e empregados de empresas públicas a permanecerem trabalhando mesmo depois da aposentadoria compulsória aos 75 anos seguiu para análise do Senado. Da Rádio Câmara de Brasília, Antônio Vital.
1: Ciência e tecnologia. Patrus Ananias, do PT Mineiro, propõe que a sociedade discuta o projeto que institui a Política Nacional de Minerais Críticos, aprovado na Câmara e em análise no Senado. O congressista defende a industrialização nacional com o objetivo de processar minerais como lítio, nióbio e terras raras em solo brasileiro.
2: Patrus Ananias entende que é preciso garantir o uso de recursos estratégicos para fortalecer a soberania e evitar a entrega do patrimônio nacional a interesses estrangeiros. Ele vê a exploração dessas riquezas vinculada à criação de postos de trabalho e ao fortalecimento da economia interna.
1: Célia Chacriabá, do PSOL de Minas Gerais, critica o texto da Política Nacional de Minerais Críticos e Estratégicos aprovado na Câmara. Ela afirma que a proposta não define com precisão o que são esses minerais, nem separa interesses econômicos da proteção à soberania nacional.
2: Célia Chacriabá defende uma política nacional para exploração mineral com consulta pública prévia e informada à população indígena. A deputada alerta que a extração sem critérios ambientais ameaça territórios, adoece comunidades e amplia os riscos para os povos originários.
1: Na opinião de Inácio Arruda, do PCdoB do Ceará, o Congresso deve priorizar o debate sobre minerais estratégicos e tecnologia, em vez de discutir pautas secundárias. Ele acredita que o desenvolvimento do país passa pela capacidade própria de extração, processamento e industrialização dos recursos naturais.
2: Inácio Arruda também teme a entrega de minerais estratégicos a interesses estrangeiros, sem geração de valor agregado no país. Para o deputado, investimentos em ciência, tecnologia e inovação fortalecem a soberania nacional e ampliam a participação da indústria brasileira no setor.
1: José Nelto, do União de Goiás, destaca que o Brasil vive uma disputa internacional em torno das chamadas terras raras. Por isso, o parlamentar reitera que os recursos minerais estratégicos devem permanecer sob o controle nacional.
2: Além disso, José Nelto critica a exploração mineral sem tributação adequada de outros metais associados ao níquel. Para o deputado, o Congresso deve impedir qualquer forma de entrega dos recursos naturais brasileiros a interesses estrangeiros.
1: Turismo. A Câmara aprovou a criação de uma rota turística religiosa na região do Cariri, no Ceará. A repórter Daniela Lessa tem mais informações sobre o lugar.
6: A Câmara dos Deputados aprovou o projeto que cria a Rota Turística Religiosa do Cariri, reunindo municípios do Ceará conhecidos pelas tradições religiosas e pelo turismo de peregrinação. O projeto foi apresentado pelo deputado Yuri do Paredão, do MDB do Ceará, para fortalecer o turismo religioso, valorizar o patrimônio cultural da região e estimular a economia local. Entre os principais pontos da rota estão monumentos e espaços religiosos já conhecidos pelos visitantes, como a estátua de Padre Cícero, em Juazeiro do Norte, a estátua de Nossa Senhora de Fátima, no Crato, a estátua de Santo Antônio, em Barbalha, e a estátua da Menina Benigna, em Santana do Cariri. Relatora da proposta, a deputada Renilce Nicodemos, do MDB do Pará, argumentou que a criação da rota ajuda a divulgar os atrativos religiosos e culturais do Cariri e pode ampliar o número de turistas e a geração de empregos na região. Pontos que também foram defendidos pelo deputado Helder Salomão, do PT do Espírito Santo.
7: E conciliar o turismo religioso com o desenvolvimento econômico sustentável, isso é também muito fundamental, com a geração de emprego, renda e oportunidades, é, de fato, de se louvar uma iniciativa como essa.
6: O texto prevê que o governo federal poderá apoiar ações de melhoria da infraestrutura turística, da sinalização e da acessibilidade, além de iniciativas de qualificação profissional e atendimento aos visitantes. Ao defender a aprovação do texto, o deputado Chico Alencar, do PSOL do Rio de Janeiro, comentou a beleza da expressão religiosa do Cariri.
8: Nós somos sequiosos de explicação das nossas origens e desejosos de infinitude. E eu, como filho de piauiense, tive a honra já e o privilégio de conhecer Juazeiro do Norte, Crato, Barbalha, Santana do Cariri, com as suas santidades e devoções muito bonitas, muito piedosas e dignas de uma rota turística religiosa.
6: O projeto que cria a Rota Turística Religiosa do Cariri, no Ceará, seguiu para análise no Senado. Da Rádio Câmara de Brasília, Daniele Lessa.
1: Desenvolvimento Regional.
2: Átila Lins, do PSD, destaca a visita a municípios do interior do Amazonas, onde participou de inaugurações e anunciou obras nas áreas de saúde, assistência social, esporte e infraestrutura. Segundo o deputado, as ações contemplam cidades como Lábrea, Tefé e Jutaí.
1: Ele também participou da posse do novo governador do Amazonas, Roberto Cidade, e do vice-governador Serafim Correia, após a renúncia dos antigos ocupantes dos cargos. Átila Lins destaca que a eleição realizada pela Assembleia Legislativa representa um momento inédito na política estadual. Educação.
2: Sônia Guajajara, do PSOL de São Paulo, celebra a aprovação no Senado de proposta que cria a primeira universidade federal indígena, com sede em Brasília, mas com polos distribuídos em diversas regiões.
1: Sônia Guajajara registra que a Universidade Federal Indígena nasce de debates realizados nos territórios com a participação de professores, estudantes, educadores e do Congresso Nacional. Ela ressalta ainda a importância da instituição para valorizar os saberes dos povos originários.
2: Hildo Rocha, do MDB do Maranhão, lamenta ataque ocorrido no início do mês em uma instituição de ensino de Rio Branco, no Acre, onde um adolescente matou duas servidoras que tentavam desarmá-lo. Ele defende a aplicação efetiva da lei anti-bullying como forma de prevenção a episódios de violência.
1: Hildo Rocha também cobra do Ministério Público, das prefeituras e das comunidades escolares medidas contra o bullying no ambiente escolar. Ele afirma que diretores e profissionais da educação devem receber treinamento para identificar conflitos antes que a violência se agrave.
2: A Câmara analisa propostas que incluem os jogos eletrônicos como recursos pedagógicos no ensino básico. Confira os detalhes com a repórter Sofia Peçanha.
9: O uso de jogos eletrônicos como ferramenta de aprendizado pode ganhar mais espaço nas escolas brasileiras. Dois projetos que propõem desde atividades extracurriculares com games educativos até a utilização de técnicas de gamificação em sala de aula avançaram na Câmara dos Deputados. O primeiro projeto, apresentado pelo deputado Marcos Tavares, do PDT do Rio de Janeiro, institui os jogos eletrônicos como atividade extracurricular em escolas públicas e privadas de ensino básico. Na prática, as escolas poderão oferecer atividades com jogos educativos fora da grade obrigatória de disciplinas. O objetivo é estimular habilidades como raciocínio lógico, criatividade, a resolução de problemas, trabalho em equipe e a inclusão digital. O texto também determina limites para o tempo de exposição às telas, critérios pedagógicos e adequação por faixa etária e a capacitação de professores e monitores. A proposta foi aprovada pela Comissão de Educação. No parecer, o relator, o deputado Dagoberto Nogueira, do PP do Mato Grosso do Sul, destacou os benefícios do uso pedagógico dos jogos eletrônicos no ambiente escolar.
10: A utilização de jogos eletrônicos como ferramenta pedagógica contribui significativamente para o desenvolvimento de competências essenciais como raciocínio lógico, pensamento crítico, criatividade e resolução de problemas.
9: Também foi aprovado pelas Comissões de Finanças e Tributação e de Educação projeto do deputado Coronel Crisóstomo, do PL de Rondônia, que cria uma política nacional de estímulo ao uso de jogos eletrônicos na educação básica. A ideia é incorporar elementos de gamificação ao processo de aprendizagem. Isso inclui o uso de dinâmicas inspiradas em jogos, como desafios, fases e sistemas de pontuação, para aumentar o engajamento dos alunos nas atividades escolares. O texto prevê que o governo federal deverá definir os recursos para custear a nova política de educação e o momento de adotá-la, de acordo com a disponibilidade financeira e sem aumento de despesas. Durante entrevista ao programa Painel Eletrônico da Rádio Câmara, o deputado Coronel Crisóstomo afirmou que o uso orientado de tecnologias digitais pode ter impacto direto na permanência dos alunos na escola.
11: Toda criança gosta de usar um aparelho eletrônico. Guiado, orientado, é muito melhor e com certeza nós vamos diminuir drasticamente a evasão escolar. Agora, se ela sabe que vai para a escola, mesmo tendo orientação do professor, e ele vai usar uma máquina que possa aprender, a criança não vai faltar à sala de aula.
9: Agora, os dois projetos que incluem jogos eletrônicos como recursos pedagógicos no ensino básico no Brasil aguardam a análise da Comissão de Constituição e Justiça. Da Rádio Câmara de Brasília, Sofia Peçanha.
1: Segurança Pública. Rosângela Reis, do PL de Minas Gerais, celebra a aprovação do projeto que aumenta as penas para homicídio e lesão corporal contra trabalhadores da segurança privada. Ela explica que a medida busca proteger vigilantes que atuam na defesa de vidas e patrimônios em locais de grande circulação.
2: Rosângela Reis defende a valorização salarial e institucional da categoria com melhores condições de trabalho. A parlamentar afirma que os vigilantes não pedem privilégio, mas reconhecimento pelo serviço prestado à população.
1: Coronel Ulisses, do União do Acre, reforça a importância do projeto que aumenta as penas para crimes contra vigilantes e profissionais de segurança. Ele observa que a categoria precisa ser valorizada, pois atua na linha de frente de bancos e escolas, estando exposta a riscos iminentes.
2: Para Coronel Ulisses, aumentar as punições contra homicídios e lesões corporais significa dar uma resposta firme aos criminosos. Ele ressalta que o texto também prevê o amparo a familiares dos agentes caso o crime seja cometido em razão da atividade profissional da vítima.
1: Silvio Antônio, do PL do Maranhão, afirma que casos recentes de estupro coletivo contra crianças evidenciam a necessidade de o Congresso Nacional retomar o debate sobre a redução da maioridade penal.
2: O deputado também defende punições mais severas para adolescentes envolvidos em crimes graves. De acordo com Silvio Antônio, a legislação atual é insuficiente para responder a casos de extrema violência contra crianças e adolescentes.
1: Jorge Sola, do PT da Bahia, acusa parte da oposição de alterar a legislação penal para beneficiar aliados políticos. O deputado alerta que a mudança na dosimetria das penas aplicadas aos envolvidos nos atos de 8 de janeiro pode abrir precedentes para reduzir punições para outros crimes graves.
2: Jorge Sola também relaciona a derrubada de vetos presidenciais a articulações políticas ligadas às investigações sobre o Banco Master. Ainda assim, o deputado afirma que a Polícia Federal deve conduzir as apurações de forma imparcial.
1: Paulo Marinho Júnior, do PL do Maranhão, acredita que mudanças na legislação penal podem reduzir a sensação de impunidade no país. Segundo o parlamentar, autores de delitos graves precisam ser responsabilizados com mais rapidez e rigor pela justiça.
2: Na visão de Paulo Marinho Júnior, a morosidade do judiciário e a falta de punição favorecem a reincidência criminal e estimulam fraudes eleitorais. O deputado defende a união de diferentes correntes políticas em torno de propostas voltadas ao fortalecimento da segurança pública.
1: Direitos Humanos. A Câmara aprovou a remarcação de etapas de concursos para gestantes e lactantes. O repórter Antônio Vital acompanhou a votação.
3: A Câmara dos Deputados aprovou o projeto que garante a remarcação de etapas de concursos públicos para candidatas por motivo de saúde relacionado à gestação, ao parto ou ao período pós-parto. A proposta, já aprovada pelo Senado, estabelece que candidatas nessas condições poderão fazer qualquer etapa do concurso em segunda chamada, incluindo provas escritas, avaliações práticas e testes físicos. A candidata terá que cumprir os mesmos critérios e exigências dos demais concorrentes, preservando o caráter competitivo do processo. O projeto também define regras para a remarcação da prova. Ao ter o atestado médico aceito, a nova data deverá ocorrer entre 30 e 90 dias após o parto ou após a comprovação da condição de saúde. Em alguns casos, esse prazo poderá ser prorrogado. Outra medida prevista é a garantia de atendimento para candidatas lactantes, com direito à amamentação durante as avaliações, sem prejuízo do tempo de realização da prova. Relatora da proposta, a deputada Júlia Zanatta, do PL de Santa Catarina, argumentou que o projeto garante tratamento igualitário entre os candidatos, sem criar privilégios, pois apenas autoriza a realização das etapas em momento adequado. A relatora também destacou que a proposta, que inicialmente tratava apenas dos testes físicos para gestantes, protege não apenas a candidata, mas também a saúde do bebê.
12: Consegui, inclusive, ampliar, porque o projeto, ele previa a questão das regras para concurso público, especialmente no TAF, no teste de aptidão física. Com o nosso texto, enquanto relatora, conseguimos ampliar para todas as etapas do concurso e incluir também a questão da amamentação.
3: O projeto foi aprovado de maneira simbólica pelo plenário, sem votos contrários. Para a deputada Érica Cocai, do PT do Distrito Federal, é uma maneira de garantir o direito das mulheres.
13: Asseguram que as mulheres possam ter condições de disputar qualquer tipo de certame e a partir do seu próprio conhecimento. A mulher que não tiver condições de disputar da mesma forma em função da gravidez ou em função de estar em um período pós-parto, vai ter o direito de, em outro momento, ter ali provada a sua capacidade.
3: O texto prevê ainda punições em caso de uso indevido do benefício, como eliminação do concurso e ressarcimento de despesas. Como o projeto que estabelece regras nacionais para permitir a remarcação de etapas de concursos públicos para gestantes e lactantes foi alterado pela Câmara, o texto retornará ao Senado para nova análise. Da Rádio Câmara de Brasília, com informações de Daniele Lessa, Antônio Vital.
1: Política.
2: Bom Gás, do Rio Grande do Sul, afirma que os correligionários do PT apoiam a criação da CPI do Banco Master e rebate acusações de que o partido seria contrário à investigação. Ele alega que deputados da legenda assinaram um requerimento para a criação da comissão no ano passado.
1: Bom Gás também cobra a instalação da CPI e defende o aprofundamento das investigações sobre irregularidades envolvendo o Banco Master. De acordo com o deputado, é necessário esclarecer possíveis conexões políticas e financeiras relacionadas ao caso.
2: Rodrigo Dazaeli, do PL de Mato Grosso, rebate críticas de parlamentares do PT sobre o uso de armas legalizadas pelo crime organizado. O deputado sustenta que a maior parte das armas apreendidas em ações

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